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0: bem que eu não sou de ligar.
1: Não liga, hein?
2: Mandar um salve, acabei esquecendo de anunciar, então salve pra você, Marcos França, de Santa Luzia, que levou aí os dois convites pra curtir o pagode do Ian. Pronto, anunciado em 15 de agosto, sabadão agora, parabéns, marcou. Yeah! Itapuã, Ana Leia, também Luiz Corujão, o que mais aparecendo aqui? Vanusa Brioli, linda sempre, ela parabéns pela mãezinha. Ô, Vanusa, tudo em dobro pra você sempre, maravilhosa, meia tua presença aqui no final de semana, hein? Das ouvintes, das melhores ouvintes do mundo. Demais, demais. Tem a turma aqui também mandando mensagem. Cadê? A Lidiane Scarpati, beijo. Em Cidade Continental, tá chovendo bastante lá. Eu nem tô pensando nisso porque a janela tá fechada, né, criancinha? Que? Não! Tá aberta, tá bem aberta. Sangue de Jesus tem poder. Sabe, Marcelo, Silvana, galera que vai aparecendo. E agora, bora de clássica.

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0: Vai dar sim, chuvinha que cai. Oh, Deus bom.
1: Até você tá voltar.
0: Bom, bom, bom demais. Fechando assim 45 minutos da edição premiada. Quem anotou, litoralfm.com.br. Ô, Silvana.
2: Mano, boa noite, que é Silvana Estrelinha.
0: Boa.
2: De manhã começa que horário as músicas premiadas? 7 da manhã? Fala pra mim.
0: Bem, agora encerrou, acabou de encerrar uma e você deu esse mole de ter anotado essa pra anotar amanhã de manhã? Não pode, não é possível. Bem, amanhã de manhã a gente começa com 45 minutos de música direto a partir de 7 horas da manhã, tá? 7 horas da manhã tem uma sequência de 45 minutos. Depois, lá pra o quê? Às 11 horas da manhã tem outra sequência. Depois, a próxima sequência de 45 minutos vai pra 1 hora da tarde. Depois, 3 da tarde, mais uma sequência pra anotar. E depois, às 18 horas, além de 20 horas e 22 horas aqui comigo, tá bom? São muitas sequências para você anotar valendo o iPhone 17. Quem anotou essa sequência, litoralfm.com.br. Agora vamos pro intervalo voando, porque tá vindo você no comando.
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2: 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Vamos pra mais música hoje. Mais um dia comemorando o primeiro lugar geral no Ibope. Que demais. Obrigado, eu vi. Obrigado a você ouvindo sempre.
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2: Aí deu bom demais na segunda-feira. Vamos na vibe de um dia chuvoso.
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4: E aí, já gravou o seu pedido?
2: Vamos nessa no 27999861050. Manda tua mensagem, fala comigo, Alex Bona, até às 11 horas. Como prometido, Marcelão tá contigo. Cadê o áudio dele? Vai.
5: Boa noite, Alex Bona. Marcelo Lima por cá. Então, Alex Bono, já que nós estamos aí no comando, coloca pra nós aí, Alex Bono. João botou o melão no gol.
2: Acho que essa daí, ó. João botou.

0: Creedence, have you ever seen the rain? Hoje a gente viu, caiu uma chuvinha boa aqui na Grande Vitória. Vamos pra mais um aqui no Você no Comando da Litoral. Aninha!
1: Boa noite, Alex.
0: Boa, boa você.
1: Tudo bem com você?
0: Tudo
1: aqui
0: ótimo.
1: É Ana Pinheiro, de Santa Rita. Eu gostaria de ouvir Toda Forma de Amor, Lulu Santos.
0: Demais.
1: Na Litoral, eu tô muito mais legal.
0: Boa.
1: Primeiro lugar, geral, é. Não tô vendo ninguém.
0: Ai, que bonito.

0: Toda Forma de Amor na versão remix aqui na Litoral. Você no comando, ah, moleque. Bom demais, bom demais. Vamos mais um, vamos pra Cachoeiro. Vai, Duda.
1: Ai, boa noite, Dudamel. Eu no comando, se tiver ainda vaga, eu queria ouvir Danilo e Davi. Apaga, apaga, apaga.
2: Boa noite, São Paulo!

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Fechamos bem. Valeu, Duda. Ai, meu Deus do céu. Hora de ir embora. Arroba Alex Bono no Instagram. Segue que a gente se vê. E é isso. Amanhã estamos de volta, se Deus quiser, com mais aqui na programação da Número 1 em audiência. Graças a vocês. Que demais. Obrigado. Mais um mês comemorando, então, a liderança. Que demais. Demais. A gente fica feliz aqui desse lado. Eu tenho certeza que você que faz parte também é do outro lado aí. Bem, é isso. Boa noite. Tá vindo aí uma hora de som direto. E depois, meia-noite, Litoral A2. Vai embalar essa noite mais chuvosa aqui na Grande Vitória. Acho que em toda a região do Espírito Santo deve estar chovendo um pouquinho, deve estar gostoso. É isso, gente. Até amanhã. Obrigado. Tchau.

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0: Na Litoral, eu tô legal, muito bom dia, eu sou a Sol e nós vamos estar juntinhos nessa terça-feira. É, a terça-feira tá assim um friozinho, né, pelo menos aqui na Grande Vitória, choveu ontem à noite, aproveita e vem me contar como é que foi essa noite aí de segunda pra terça-feira, como que você amanheceu hoje, se no seu município tá chovendo, no seu país, como é que tá o tempo, manda foto, manda vídeo, pode soltar sua voz. Afinal de contas, mais um resultado. Somos primeiro lugar geral em audiência. E graças a você, que é nosso ouvinte, que está aqui todos os dias mandando recadinho. Às vezes não dá para mandar recadinho, eu sei. Mas eu sei que você está ouvindo. Muito obrigada. Gratidão. É só o que eu consigo falar para vocês nesse momento. Agradecer por toda essa audiência, por esse carinho pela Rádio Litoral. E a gente faz tudo aqui com muito amor. Então, em nome de toda a equipe da Rádio Litoral, que é uma galera bem grande, e muito obrigada a você que é nosso ouvinte número um em audiência geral. Obrigada! Então, esse resultado é todo nosso, mais mérito seu do que o nosso aqui, tá? Muito obrigada. Bom dia!

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0: Litoral, eu tô legal, 5:13, muito bom dia a você que sintoniza Litoral FM, a número 1 em audiência geral no Ibope. Muito obrigada, terça-feira, manhãzinhas, apenas começando, 11 de agosto, e quem tá aqui comigo é o Luiz Amendoim. Bom dia!
1: Uhul, bom dia, com muita paz, amor e alegria, que Deus abençoe o nosso dia. Uma terça-feira abençoada para todos meus amigos ligados na Litoral. Tô na Litoral, tô legal. Um abraço, meu amigo Beto Trentente, meu amigo Lomadinha, amiga Rebeca, meu amigo Alessio, amiga Laíde, todos ligados na Litoral de 0 a 100, para não esquecer de ninguém. Um abraço para todos os cadeiras cativas, já ligados de norte a sul, Espírito Santo, só da Litoral. Tô na Litoral, tô legal. E vamos que vamos, sol. Uhul, é nóis.
0: É nóis,
2: Duda. Bom dia, bom dia, bom dia. Quem fala aqui é Duda Mel. Bom dia, meu irmão Carlos Henrique, Mera Thaíses, lá em Campo Acima. Um bom dia pra ele, um feliz aniversário, né? Um bom dia pro Toninho, ele foi a Pula Plachete. Bom dia pro ZR Barros, Rita ZL Vitor. Bom dia Chiquinho, Oscaradinha, Adriel, os Trentistas, costureiro, bom dia.
0: E bom dia também pro Brumate de Colatina, tá sempre ouvindo. Beijo, bom dia, Brumate. Tudo de bom, boa terça. Rebeca.
3: Bom dia, família Litoral. Terçou, terçou. Uma terça de paz, imensa saúde e vitórias para todos nós. Sou Rebeca Andrade, de Colatina. Parabéns, Chico Mendes. É, Chico Mendes é nosso vizinho, né? Nosso amigo. Que barra parecida, onde eu moro. Parabéns a você, Chico. E abraço para toda a cadeira cativa de AZ. Para não esquecer ninguém. Beijos, fui.
0: Beijo. Valdemir, bom dia.
4: Ei, sol, bom dia. Terçou, né? Então, uma terça-feira aí, abençoada a todos. E já vai agosto embora, né?
0: Passa.
4: Então, beijo e abraço aí, pessoal da cadeira cativa, especialmente pra você, sol.
0: Cleidinha, valeu, obrigada.
4: Pra minha filha Nilva Carolina, pra minha mãe Nilva da Penha, beleza?
0: Beleza.
4: Beijo, Litoral.
0: Um beijo, bom dia pra ele, o Gato Preto.
5: Ei, sol, bom dia, diretamente de Cachoeira Itapina, em Gato Preto, desejando a terça-feira abençoada pra você, mandando a lupa pra Xéria, amor da minha vida, Verindo, Pula Pula, Chibinha, Gil, Marcos Bob, Nando Júnior, Assim Pintor, Arildo Figão do Lenha, Duda Mel, Zé Palobinha, Aracuí, para Gigante, para Leomar Pacote, para Peixinho lá em Cantagalo, para Daniel, Coleiro Tituil, para Serginho do Posto Mola, Aliança, para Iuna, Munisuíri, Cachoeira Alta, São Vicente, Gruta, Atijuca, Lambari, Marapé, Urupi, Vagem Alta. Um bom dia pro Grupo Cadeira Cativa, um bom dia pro pessoal da saúde, eu pra minha família, a Grande Vitória. E na Litoral, eu tô muito legal nessa terça-feira, indo trabalhar levando você de carona.
0: Boa, tô de carona aí, do seu lado.

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0: Tocou, bora levantar. Ninguém chegando atrasado pro compromisso. Pode ser compromisso com você mesmo, para aquela sua caminhada, zumba. É, e você que vai trabalhar também para uma consulta. Todo mundo chegando no horário certinho para não dar ruim, hein? Beijo, bom dia aqui para a galera que tá participando. A Vanja, bom dia, Vanja.
1: Bom dia, sozinha. Bom trabalho, uma ótima, maravilhosa terça-feira. Bom dia para todo o grupo educativo, para todos os ouvintes, é assim, porque se ninguém, né, sozinha. E mais uma vez, em primeiro lugar, né, Sol? Beijo, Vanja tá aí, né, Litoral Tomás, que legal.
0: Isso aí, Vanja, primeiro lugar geral no Ibope. Muito bom esse resultado e graças a vocês que estão aqui, tá? Beijo, brigadão. Praxedes.
2: Bom dia, bonita. Aqui é a Praxedes, passando para deixar o meu bom dia para todos que estão ligadinhos na Litoral, para o meu amor Antônio, para Duda Mel, para o grupo Cadeira Cativa de A a Z, para não esquecer de ninguém. E tamo junto, hein? Sempre ligadinha na melhor.
0: Sempre.
2: Na Litoral.
3: Ei, Sol, bom dia. Como que tudo que é bom dura pouco, as minhas férias acabaram.
0: Ixi.
3: Estou de volta hoje, mas daqui a 365 dias estarei de férias novamente. Beijos, Azélia de Freixal. Manda um beijo para as meninas aqui da Estação do Pão. Elas vão ter que me aturar.
0: Isso aí, bom retorno aí ao trabalho, já descansada, cabeça renovada, energia, é isso que você falou, pronta para mais um ano, isso aí, gatona. Beijo para todas as meninas, meninos da Estação do Pão que tá ligado na Litoral, beijão.
4: Aô, Sol, bom dia.
0: Sim.
4: Bom dia a toda a família Litoral, é, Sol, já estamos por cá, graças a Deus, foi mais um dia, se preparando, mais um dia de vida, dia de trabalho, que um dia abençoado para todos nós. Pô, tá hoje, tá chovendo. Anchieta, hoje tá debaixo de chuva, graças a Deus. Tempo que não vem a chuvinha, mas hoje tá. Ah, graças a Deus, sua benção.
0: Amém.
4: Pessoal, com Deus, tão bom dia, bom dia de trabalho. Beijo aqui com nós, tchau, obrigado.
0: Valeu, um beijo pra você.
5: Bom dia, Sol. Que tá aqui a Valdeca, aqui na Lisboa. Se você puder passar a música aí, ao demão do forró. Eu ofereço aqui pra Neguinho, pra Tchan, pra Marisvaldo, pra Cio, e tudo que curte na Litoral. E tô aqui pro canal, boa. E no seu programa aqui. Valeu.
0: Ai, obrigada, tá em Lisboa ouvindo a gente, muito obrigada, beijo pra todos de Portugal, pra qualquer lugar aí do mundo, cada cantinho aí, Espírito Santo, Brasil e o mundo, obrigada pela audiência. Alemão do Forró.

0: 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Bom dia, Sol. Bom dia, Luiz Amendoim. Bom dia, Leomar de Linhares. E todos da cadeira cativa.
1: Valeu.
0: E que na litoral eu estou bem legal.
1: Isso, Beto. Bom dia, Vanusa.
2: Bom dia, Solzinha. Que você tenha uma terça-feira abençoada,
1: amém,
2: produtiva. E eu quero agradecer você pelo abraço, pela atenção que você me deu, mesmo na correria.
1: Ah, é sempre um prazer receber você aqui na Rádio Litoral. Obrigada a você pelo carinho de sempre. Vera do Pula Pula.
3: Sol, bom dia. Bom dia a todos meus amigos da Cadeia Cativa do Madrugada. Aqui quem fala é Vera do Pula Pula, Cachimirim. Passando aí para agradecer a todos que mandam áudio para mim. E hoje, Sol, mandar os nossos sentimentos, né?
1: É,
3: você
1: verdade.
3: Que nos avisou aqui, que eu não fiquei sabendo. Nosso amigo Nilo Martins, de Cachoeirinha, Rio Novo, partiu, né, para outra dimensão. Que lá onde ele estiver, que esteja também, né, mandando aquela energia positiva para nós aqui, que somos ouvintes, né, da Litoral. E junto com você, com Creidinha, né, no passado aí, mas foi muito bom. Que Deus esteja aí consolando o coração de todos os familiares. Beijo.
1: Beijo, exatamente. A irmã do Nilo me avisou ontem, né? Porque sabe do carinho tanto da Rádio Litoral quanto dos ouvintes, que o irmão dela, que sempre foi um ouvinte assíduo, que participava com a gente. Então, nossos sentimentos, em nome de toda a família Litoral, de todos os ouvintes, para a família do Nilo Martins.

0: Como tá o trânsito aí perto de você? Conta pra gente. 99986-1050.
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0: dia na Litoral. Eu tô legal. Mandar um beijo aqui pro Gabriel e Chiquinha. Falaram só, eu tô ouvindo você. Um beijo. Beijo pra Andreasa, meu amigo. Um beijo pra você. Beijo pra todos que estão na litoralfm.com.br, que estão vendo o estúdio aqui, ó. Falou só, eu tô te vendo. Então, ó, beijo, coraçãozinho aqui pra vocês. Obrigada pela audiência. Beijo e bom dia aqui pra Genimar de Pitanga. Bom dia.
1: Bom dia, Sol. Aqui quem fala é Genimar de Pitanga. Tô passando pra desejar uma terça-feira produtiva e abençoada pra toda a família Litoral, pra toda a família Careta Cativa, né? De A a Z, pra não esquecer de ninguém. Pra Vera do Pula Pula, Nops, Leila Mara, Soninha, Rebeca, pra Shed, né? A Rosângela, o Toninho, o Jumal, o Reco, a Mauri, o Estevinho, o Chachel, o Zé das Neves e toda essa galera que tá na escuta aí. Vão pra cima dessa terça-feira, vão com tudo, sempre com Deus no comando, podendo ajudar a gente a ir e voltar. Isso é pra aí. Mim, pra você, pra sua equipe, pra sua família. Na Litoral, estou assim, normal, de bem com a vida. É nóis, fui.
0: É nóis, um beijo, bom dia pra você. Beijo, bom dia pra Iris.
2: Bom dia, bom dia. Só quem tá, Iris Letícia, estudou de tanto jeito com mim. Quero dar um abraço pro instrutor da Unitran, Roberto, meu professor de moto, né? Quando eu tirei carteira. Um abraço aí pro Gilberto da Liberdade, nosso amigo da pista lá, né? E na Litoral, tô mais que legal. Uhul! Acabei de tomar aquele banzão, sol. Tô aqui passando um café pra levar. Tá aquele friozinho gostoso, tempo mudou em cachoeira, em sol. E na Litoral, é claro, mas que legal. Bom dia, querida. Beijo!
0: Um beijo. Nossa, frio em cachoeira. Ó, frio em cachoeira e Colatina, que são cidades bem quentes, tá? Eu já fui nas duas. Muito quente mesmo, aí tem esse friozinho gostoso, né? Mais fresquinho. Um beijo, bom trabalho pra você e pros alunos aí que vão fazer a prova, né? Doidinho pra passar, que espero que passe. Um beijo, Pedro Severo.
3: Oba, oba, bom dia, bom dia. Aqui quem tá falando é o Severo, graças a Deus. Bom dia, Sol.
0: Bom dia.
3: Estou de volta de novo, hein?
0: Oba.
3: Perdi a Glidinha, agora ficou você também, tá substituído. Muito bem, graças a Deus. Amém. É bom quando a gente tem um subexcelente, né? E você é na altura. Sol, oi. Na Litoral estou mais que legal. Aqui no Cotono tá dando toda hora garoinha, tipo lá em São Paulo.
0: Ah.
3: Mas vamos pra cima, já estou no meu trampo, graças a Deus. Pedro Severo é o nome da peça.
0: Então, já que tá garoando aí, gente, vamos ter cuidado aí nas estradas, na pista molhada, essa garoinha. Atenção, né, na pista, pelo amor de Deus. Alessio, bom dia.
4: Olá, Sol, bom dia, Sol, bom dia, ouvintes da Litoral. Aqui é o Alessio de Colatina. Desejamos essa terça produtiva abençoada aí.
0: Amém.
4: A todos que estão ligados na Litoral, para Rebeto Andrade, para o Luiz Amendoim, Vera do Popur, a Jaqueline também já está ligada na Litoral. Todos ligadinhos na melhor cadeira cativa, também de um modo geral. Aquele abraço, sol, tudo
0: abraço,
4: bom. Fica com Deus.
0: Bom dia.

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0: Litoral, eu tô legal, 6h13, muito bom dia, eu sou a Sol e nós vamos estar juntos aqui na Litoral nessa manhã gostosa. Tá friozinho, tá chuviscando em alguns pontos, me conta aí onde você tá. Tá chovendo? Como é que tá sendo a sua manhã de terça-feira? WhatsApp liberado 999-86-1050 pra você soltar a sua voz, como fez o Jonathan.
1: Bom dia. Bom dia, bom dia, bom dia. Johninho Cristo por cá, hein? Fala comigo, Rádio Litoral. Tô ouvindo que eu tô legal, hein? Acordei hoje às 3 horas da manhã. Tô passando aqui na cidade de Colatina aqui, tô vendo a Colatina do Alto, hein? Ei, parecendo pisca-pisca, você tá doido? Tô por cá. Levantei às 3 horas, saí de uma cidade do Alto Rio Novo, tô indo pro sentido da Viana.
0: Oba!
1: Quero mandar um abraço aí pra todos os ouvintes da rádio. Principalmente aqueles motoristas da saúde aí, galera. Já participei, já passei por essa linha aí. Quero mandar um alô aí. Bom dia a todos. Deus acompanhe a viagem de cada um. Pra todo mundo aí. Deus acompanhe. Deus abençoe. Bom dia de trabalho a todos. Sou por cá, hein? Fui! Johninho Cristo. Alto Rio Novo, tô por cá.
0: Valeu, Johninho Cristo. Boa viagem aí, ó. Boa estrada aí até chegar a Viana. Deus te acompanhe. Tamo juntos.
2: Olá, Sol. Bom dia. Terçou, hein? Nós já estamos prontos para mais um dia. Aqui no Carlão está chovendo. Aos ouvintes e às cadeiras cativas, bom dia. José Carlos, Ana Mara, Claudinei, Eliomar, Rock, Fernando Júnior, bom dia. Elias Quartesan, cadê você, Elias? Sol, bom trabalho, fica com Deus. E até amanhã.
0: Até amanhã.
2: Beijo.
0: Beijo. E se você não saiu de casa, ó, já pega o guarda-chuva e o casaco que você vai precisar.

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1: Fluxo intenso de veículos nesse momento na segunda ponte. Para você que está vindo aí de Vila Velha, Cariacica, sentido Vitória, já vai encontrar uma certa lentidão na segunda ponte e também nas cinco pontes. Boa notícia é que a rodovia do contorno livre nos dois sentidos. Agora, terceira ponte, Avenida Carioca, já está com um pequeno trânsito. Para você que está vindo de Vila Velha, sentido Vitória, pela terceira ponte, já vai encontrar uma certa lentidão. E atenção, você motorista que está vindo de Serra, que vai passar pela Avenida Mestre Álvaro, antiga BR-101, tem 3 acidentes na pista. Então, muita atenção para não ocasionar outros acidentes. E depois que passa o viaduto de Carapina, tem uma certa lentidão também na rodovia das Paneleiras. Então, algumas pistas, alguns lugares estão com pista molhada, então redobrem a atenção, por favor, né? Mantendo a distância aí do coleguinha do lado. Porque também na Avenida Fernando Ferrari tem acidente. Próximo ali é o Parque Pedra da Cebola. Muita atenção, então, acidentes na Grande Vitória em algumas vias. A Fernando Ferrari, a Avenida Mestre Álvaro com acidente. Muita atenção. E se você souber de algum outro ponto que o trânsito está lento, ou tiver algum tipo de acidente, semáforo com problema, ajuda a gente a fazer o trânsito. Conta tudo aqui através do 999-86-1050.
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0: Na litoral, eu tô legal. Bom dia aqui pra Luísa Sadir, de São Caetano, Rio Novo do Sul. Tá sempre ouvindo a litoral. Obrigada, gatona. Pro Felipe de Itarana, bom dia.
1: Bom dia, Sol. Aqui é Felipe Meneghel Loriato de Itarana. Colado na litoral.
0: É isso aí.
1: Manda um alô pra nós aí. Manda um alô pra galera do agro, que já tá em pé desde antes o sol nascer. Um abraço. Colado aí na litoral. A melhor do Brasil.
0: Sabe tudo. A melhor do Brasil é número um em audiência geral aqui no Espírito Santo. Obrigada, Felipe. Um beijo e um bom dia aqui para Nilceia Martins. Ela que é irmã do Nilo Martins e veio avisar, né, que o Nilo faleceu, e o Nilo que participava com a gente, mandava recado, era o ouvinte da madrugada. Então, nossos sentimentos à família da Nilceia Martins Becker. E ela falou assim, ó, muito obrigada, porque a Litoral sempre tratou meu irmão muito bem, com muito respeito, e ele participava sempre. Eu sou muito grata à Rádio Litoral e a todos os ouvintes que participavam, que gostavam do meu irmão. Obrigada, Nilceia Martins, meus sentimentos, tá bom? Um beijo, um bom dia pra você. Laysa!
2: Bom dia, Solzinha. Tô aqui na entrega de pão. A gente acorda 4 horas da manhã, 4h10, 20, estamos lá na padaria. Super Mix, aqui de Cachoeira, do aeroporto. Um beijo para os meus amigos do trabalho. Um beijo para a Delva, que foi o aniversário dela ontem. E um beijo para Duda Mel, que me apresentou a sua rádio. E até hoje eu não consigo sair dela mais.
0: Oba!
2: Na litoral, eu tô legal.
0: Obrigada, Laysa. Obrigada. A Delma também, parabéns, tá? Parabéns pro seu aniversário. Carlinhos de Marechal Floriano também tá ouvindo. Um beijo pra você. Anderson, tá trabalhando na Rep Escavadeira? Ele é operador, é isso?
3: Bom dia, litoral. Você tá doido, ó? Cedinho, nós já tá na ativa, já com a escavadeira. Trabalhar, né? Que é terça-feira ainda.
0: É mesmo. Tá no
3: Mas
0: trabalho,
3: desejo uma boa semana pra todo mundo aí. Bom trabalho pra todo mundo e... Na litoral eu tô mais que legal. Você tá doido. Manda um oi aí.
0: Valeu.
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9: 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Com tudo, hein? Vai!

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3: Bom dia.
0: Bom dia, eu sou a Sol e nós vamos estar juntos até as 10 horas da manhã com sua participação pelo 999-86-1050. Vem soltar sua voz, manda foto, manda seu recadinho, falar como é que tá o trânsito, se onde você tá aí, qual cidade, município, país, tá chovendo, como é que tá o clima aqui na Grande Vitória. Alguns pontos, né? Um chuvisco, né? Um ventinho. Então, se você não saiu de casa, já pega o seu guarda-chuva, pega seu casaco para você não ser pego de surpresa aí com essa chuva para, né, pegar um resfriado aí. Cuidando da sua saúde e avisar, primeiro lugar geral e audiência Litoral FM. Só agradecer a você, nosso ouvinte, que é a pessoa mais importante da Rádio Litoral, que está aqui todos os dias, mandando seu recadinho, participando, ganhando prêmios. Por falar em prêmios, tem um voucher do Açaí Atacadista no valor de R$200. Você pode faturar hoje na música premiada. Daqui a pouquinho eu vou soltar a primeira música premiada. Você pode anotar o nome da música ou do cantor. Quando terminar toda a sequência da música premiada, você manda para o nosso WhatsApp 999-86-1050. E agora tem...
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0: 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Nota tudo.
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0: Abraço bem gostoso pro Clodoaldo do bairro da Penha, que tá ouvindo, Antônio José de Souza, Cláudio José em Nova Carapina 2, Wellington Reis, Rafael do Balneário de Carapebus, José Luciano Santos do Mão Vila Velha, Marcos Gargamel em Jardim Camburi, Adalberto Souza em Jabaeté, Tatiane Santos tá em Nova Palestina, Vitória sempre ouvindo. Pra Márcia Mendes, Gabriel e Chiquinha, beijo pra Marinete em Taboazeiro, Leonardo em Soteco Viana, Rei Jane em Nova Campo Grande, Claudineia em Novo México, Rosemara Ramos, um beijo da Nova Almeida.
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0: Muita atenção, porque tem muito trânsito e também acidentes na via, pista molhada em alguns pontos, então redobrem a atenção, por favor, porque na avenida ali Mestre Álvaro, antiga BR-101, o trânsito está bem lento e tem acidente na via. Então atenção, você que está vindo aí de Serra, vai passar pela Avenida Mestre Álvaro, acidente na via, trânsito lento. Depois que passa pelo viaduto de Carapina, esse trânsito lento continua por toda a rodovia das Paneleiras. E muita atenção, porque na Avenida Fernando Ferrari, ali próximo mais ou menos o Parque Pedra da Cebola, também tem acidente. Então esse trânsito só vai melhorar depois que passar ali aquela ponte. A ponte da passagem, ali em Jardim da Penha, é que o trânsito vai começar a melhorar. Então, o motorista que está fugindo desse trânsito aí da Avenida Mestre Álvaro, então está deixando também a Norte Sul lenta, ali em Jardim Camburi. Também está passando por obras ali na via, então o trânsito está lento na Norte Sul em Jardim Camburi e quando pega a praia ali, um pedaço da Avenida Dante Michelini também. Trânsito lento na segunda ponte, tá fluindo, mas tá assim, tá lentinho, tá? Esse trânsito, para você que tá vindo de Vila Velha ou Cariacica, sentido Vitória, já começa ali em frente à estação Pedro Nolasco. A boa notícia é que a rodovia do contorno, por enquanto, nesse momento, 7h14, tá livre nos dois sentidos. A Avenida Mário Gurgel, para você que tá vindo de Viana, trânsito lento devido a obras do viaduto, então você vai encontrar uma certa lentidão na Avenida Mário Gurgel, sentido Trevo de Alto Laje. É, terceira ponte, trânsito lento na Avenida Carioca. Para você que está vindo de Vila Velha, sentido Vitória, já vai encontrar um trânsito bem lentinho. Então, melhor passar pela Avenida Carlos Lindenberg.
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0: 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Então, fique esperto aí para você participar e anota a música.

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0: Litoral, eu tô legal, 7h24, muito bom dia, boa terça-feira pra você. 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Fica esperto. E pode participar aqui do 999-86-1050, WhatsApp, para você mandar seu recadinho, né, Cris?
1: Bom dia. Bom dia, bom dia, bom dia, solzinha. Deixei para gravar um áudio para tocar justamente nessa música. Eu amo essa música. Essa música é muito linda, né?
0: É mesmo.
1: E parabéns mais uma vez para a Rádio Litoral por ser primeiro lugar geral no Ibope. Eu não tinha dúvida disso. Parabéns para nós, ouvintes, e parabéns para vocês, locutores. Beijo, estou aqui ligadinha te ouvindo. Cris de Vila Graúna.
0: Ô, Cris, obrigada. Beijo, gatona. Parabéns, realmente, para toda a equipe da Litoral, porque é uma equipe que tá gigante por trás aí, pensando na programação, pensando em cada prêmio, no melhor prêmio para você, que é nosso ouvinte, melhor do mundo. Então tá todo mundo envolvido, né? Os locutores, toda a equipe, principalmente vocês que estão ouvindo aí a gente e que dá essa audiência, né, brilhante aí, extraordinária. Obrigada mesmo, tá? Beijo e bom dia. Bom dia para Mary de Vale Encantado.
2: Bom dia, Sol, lindona. Sol,
0: oi.
2: Eu vou no, na unidade de saúde para marcar fisioterapia no meu braço, porque eu fui no Bezerra de Farias ontem, o médico falou que eu tô com lesão no punho e tendinite, e desgaste no ombro e uma tendinite. Então, cuidar da saúde, né, Sol?
0: Isso.
2: Aqui é Meuri de Vale Encantado, um cheiro na Litoral, eu tô legal.
0: Um cheiro, mulher. Ó, quando a gente passa do meio-dia, assim mesmo. Eu tô com a lombar, minha última vértebra desalinhada, né, minha última vértebra do lado esquerdo, já fiz fisioterapia, ainda tá aquela dorzinha chata. É, cuidar da saúde. Ó, Deus te abençoe. Depois me fala como é que tá sendo o tratamento aí, tá? Gabriel?
3: Bom dia, Solzinha. Bom dia, ouvintes do Litoral, que é o Gabriel Santana, o embaixador do moto aplicativo Solzinha, passando para parabenizar mais uma vez a minha, a sua, a nossa Rádio Litoral, que mais uma vez é primeiro lugar geral no Ibope. Você tá doido? Já perdi as contas de quantas vezes nós somos campeã.
0: Mais 4 anos.
3: E vamos continuar dessa forma, hein? Na Litoral, eu tô legal.
0: Isso, depende de você, hein? De cada ouvinte aí. Quando perguntarem assim, que rádio você ouve? Quando o Ibope perguntar, você fala, claro que é Litoral FM. E aí a gente continua, combinado? Cida!
4: Ei, Sol, bom dia.
0: Bom dia.
4: Aqui é a Cida de João Goulart. Tô passando aqui para desejar uma ótima terça-feira abençoada para todos nós. Vamos trabalhar, que nascemos lindas e não ricas. Beijo na Litoral, que eu tô mais que legal.
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Claudineia Flor. Beijo pra também Kel Tavares em Santa Inês, Juscelia em 1º de Maio, Edneia Luz em Vila Nova de Colares, Edna em Porto Novo, desejando feliz aniversário, bom dia pra todo mundo, Luzia do Cocal, Rosimere em Jerônimo Monteiro, Marcinha Brit em Resistência, Antônio de Alto Laje em Cariacica. Pro meu kids de Santa Inês, Marcão de Cobilândia, tá sempre ouvindo, Maicon Mendes em Santa Rita, Zé Carlos da Inglaterra, Giovana do Alecrim, Nani Lopes em Jacaraípe, Cleonice em Carapina, Edivaldo Neves, bom dia pra você!

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0: Litoral, eu tô legal, 7h46. Encerramos assim os 45 minutos de música, premiados aqui na Rádio Litoral. 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Boa sorte pra você!
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0: Abraço bem gostoso pro Charley Marques, que tá em Jacaraípe, Eliana Pereira em Graúna, Viviane em Cidade Continental, Alzira Rosa em Tapuã. Para Anderson, que é operador de escavadeira, Everton Fraga em Taparica, Sabrina Lima em São Francisco Cariacica, Daniele Martins, o Eslane está em Cidade Continental.
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0: Litoral, eu tô legal, 8:09, você tá na Litoral FM, primeiro lugar geral em audiência geral, mais um resultado e obrigada a você que me faz companhia aqui todos os dias, desde a madrugada, tá? Das 5 da manhã, aí depois vem Bruninho, Nath, Holliber, Alex, parabéns a toda a equipe da Rádio Litoral, de novo, primeiro lugar geral em audiência.
1: Primeiro lugar geral de novo.
0: Gente, beijo. Essa é Helena, filha da Aninha Pinheiro de Santa Rita. Beijo, obrigada. Ela ficou sabendo também do resultado ontem. Arrasou, gatona. Beijo, obrigada pelo seu áudio. Beijo, bom dia aqui pra ele, Bob Billy.
2: Bom dia, Litoral FM. Bom dia, Sol. Bom dia, galera. Aqui é Bob Billy, mandando um abraço aí pra toda a galera que está ligado na Litoral. Um abraço aí pro meu primo Quê, o Claudinho Jair. Um abraço aí pros amigos Águia, os motoristas de aplicativo. Sol, oi. Aqui em Laranjeiras, em frente ao terminal de Carapina, tá aquele trânsito, hein? Cê tá doido. Partiu, trabalho, vamos que vamos. Na Litoral, eu tô mais que legal, hein? Bom dia a todos.
0: Valeu, obrigada. É, deu um nó, porque teve acidente ali na Avenida Mestre Álvaro, antiga BR-101. Então, tá assim, é bem congestionado ali na Serra, Carapina, a rua Nelci Lopes Vieira, que fica paralela Norte-Sul. Tá tudo engarrafado, tem que ter paciência nesse momento. Fábio?
3: Bom dia, solzinha. Tessou, hein? O clima tá fresquinho. Mas pra esquentar o clima, nada melhor do que ouvir essa voz maravilhosa. E ouvir a Litoral. E na Litoral, eu tô mais que legal. Bora pra cima, depois da academia. Fui pra academia cedo, agora bora trabalhar, né? E vamos que vamos, sozinha. Manda logo pros meus filhotes, Maria Eduarda, Davi Lucas. E que Deus possa abençoar a todos os ouvintes e a todos da Rádio Litoral. E na Litoral, eu tô mais que legal.
0: Valeu, Fábio. Michael Mendes.
4: Bom dia pra Litoral. Aqui é Michael Mendes, nós estamos por cá, né? Finalizando mais uma noite de serviço. E ligada melhor, família Litoral, que liga estádio. Bom dia, Sol!
0: Bom dia.
4: Só faltou você aparecer, hein? Só ameaçou aparecer e voltou a chuva de novo. Você tá doido. Mandar um abraço aí pra todos os operadores aí, ó. Que tá na pega aí da noitada, do dia. Só o chofé qualificado aqui na Multilift hoje. Você tá doido. Na pegada de um carvão mineral e do carregamento do lítio. Bora mandar um abraço pra eles aí. O chofé do tapetão preto. Você tá doido? Bora pra cima. Bora descansar.
0: Bom descanso, Maicon. Beijo.
5: Bom dia, Sol. Aqui é Dani Sassenburg, de Vila Nova de Colares, na Serra. E o tempinho aqui tá gostoso, tá?
0: Tá fresquinho.
5: Chove um pouquinho, depois passa. O tempinho tá fresquinho. Pra quem gosta do frio, tá ótimo.
0: Eu gosto um pouquinho.
5: Tô passando aqui, Sol, pra mandar um abraço pra minha filha Amanda Kézia de Ferrosa.
0: Tá bom.
5: A nossa melhor manicure. E é isso. Um ótimo dia.
0: Arrasou. Nossa, melhor manicure. Isso é que é bonito.
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1: Trânsito lento na Rodovia do Contorno. Então você, motorista que quer chegar na Serra pela Rodovia do Contorno, trânsito já começa a ficar lento ali mais ou menos na altura do bairro Flechal 2. Trânsito bem lento, então, Rodovia do Contorno sentido Serra. Trânsito lento também ali na Avenida Mestre Álvaro. Teve acidente mais cedo. Então, Avenida Mestre Álvaro, antiga BR-101, com trânsito lento. E depois que passa o viaduto de Carapina, Rodovia das Paneleiras, toda lenta, assim como a Avenida Fernando Ferrari. Esse trânsito só melhora depois ali de Jardim da Penha, quando na Ponte da Passagem. Ali que o trânsito começa a melhorar. Então, bem congestionada desde a Avenida Mestre Álvaro na Serra até a Ponte da Passagem ali em Jardim da Penha. Trânsito também muito complicado na Norte e Sul. O motorista está saindo desse trânsito complicado ali na Avenida Mestre Álvaro, está indo pela Norte e Sul, então ali em Jardim Camburi o trânsito bem lento e já pega parte também da Avenida Dante Michelini ali na Praia de Camburi. Trânsito lento e acidente ali na Avenida Carioca. Você, motorista, que está saindo de Vila Velha, sentido Vitória, para poder acessar a terceira ponte, trânsito bem lento na Avenida Carioca, acidente também no local. E trânsito lento na segunda ponte, hein? Esse trânsito começa ali mais ou menos na altura do terminal de Jardim América e só vai melhorar depois ali próximo ao Hospital Evangélico na Vila Rubim. Orla de Cariacica também toda congestionada, sentido terminal de São Torquato, porque tem um carro quebrado ali próximo à ponte de Porto de Santana. E se você souber de alguma via que está com problema, trânsito lento e que eu não falei aqui, conta pra gente. 999-86-1050.
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0: Na Litoral, eu tô legal, 8h32, muito bom dia pra você. 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Aí quando terminar os códigos, você manda pro nosso WhatsApp 999-86-1050 e boa sorte para você. Boa sorte, beijo para quem? Pro irmão da Rose. Ele se acidentou? Me fala aí, Rose.
1: Bom dia, Sol.
0: Bom dia.
1: Eu estou enviando esse áudio para comemorar a volta do meu irmão ao trabalho, depois dele ter quebrado o tornozelo e ter demorado muito para melhorar. Você toca para ele a música Depois, da Marisa Monte.
0: Tá anotadinho. Obrigada. Seu pedido. E melhoras pro seu irmão, tá bom? Graças a Deus que tá melhorando e que melhore cada vez mais, tá? Adriana.
2: Bom dia, Sol. Bom dia, Litoral. Bom dia, ouvintes. Aqui é Adriana de Jardim Azteca, passando para desejar um dia abençoado para todos nós. Beijo, Sol. Tamo junto. Até as tantas, nós estamos juntos.
0: Oba!
2: E na Litoral eu tô muito, muito, muito, muito mais do que legal. Beijo, Sol, fica com Deus.
0: Beijo, gatona. Elivaldo.
3: Bom dia, Sol. Aqui é Elivaldo Carapina danada. Marca a presença na terça, bora pra dentro dela. Danada nós, danada, danada, danada, danada.
0: Um beijo, beijo também pra Bianchi. Bianca é de Guarapari, falou, Sol, tô aqui em Guarapari ouvindo a melhor do estado, Litoral FM. Manda beijo pro meu marido, Willas Mota. Beijo pra Willas Mota também. Cláudio.
4: Bom dia, Litoral. Bom dia a todos, hein? Aqui é o Cláudio, que é rapazão aí. Passando aí pra desejar uma ótima terça-feira abençoada a todos aí, viu? Um bom trabalho. Dá um alô aí pra mim e a minha família Santos e Moraes e Paim, hein? Meus filhos Matheus, Maria Vitória, Cláudia Gabriela. Meus netos José e Brian. Bora pra cima, hein? Viana aqui vai ser no piso, hein? Um abraço aí, tudo de bom.
0: Tudo de bom.
5: Bom dia, Sol, sua linda. Aqui é Adriana, do restaurante Assis, Balneário Ponta da Fruta. Passando pra te desejar um ótimo dia e dizer que eu tô te vendo aqui. Tô assistindo a Litoral.
0: Oba!
5: Pelo app no celular. Tô te vendo, gatona. Deus abençoe o nosso dia. Boa semana
0: um
5: para
0: beijo.
5: Todos.
0: Obrigada.
5: Na Litoral, eu tô mais que legal. Beijo.

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0: Litoral, eu tô legal. Lembrando que daqui a pouquinho tem casos e contos, hein? Uma história daquelas. Beijo e bom dia aqui pro Luiz Corujão, que tá participando pelo nosso WhatsApp 999-86-1050, né, Corujão? Bom dia.
1: 11 de agosto, terça-feira, bom dia, sol, bom dia, meus amigos, amigos de grupo, moradores do bairro Bonfim, ouvindo a Litoral. Luiz Corujão, do bairro Bonfim. Vamos agradecer a Deus, né, por mais um dia na sua presença, junto das pessoas que nós amamos. Só gratidão ao Senhor. Um dia abençoado aí para todos nós, família e amigos. E vamos que vamos. Se liga na Litoral que você fica mais que legal. É nós. Tamo junto.
2: Ei, sol, bom dia, meu amor. Já não tô com a vozinha muito boa, né? O tempo muda, você sabe. Mas tô aqui, tá ligadinha sempre na nossa Rádio Litoral. E vamos trabalhar, né? Vamos trabalhar porque nascemos lindas, maravilhosas. E rica pelas graças de Deus. Beijo, gata.
0: Um beijo. Bebe bastante água aí, chupa uma laranjinha, acerola, coisa que tem vitamina C. Aí eu tô.
3: Bom dia, Solange, bom dia, bom dia. Boa terça pra nós, que é um pastor de felicidade. Hoje tem cruzão, hein? Bom dia, bom dia.
0: E aí, será que amanhã você vai estar feliz? Me conta aí, quer dizer, me conta amanhã, né? Que o jogo ainda vai acontecer.
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1: 9 horas, terça-feira, 11 de agosto, e mais uma história daquelas da nossa ouvinte Joyce. Ela que é daqui do Espírito Santo, né? E ela começa falando assim: bom dia, sol, ouvintes da litoral, me chamo Joyce. Sou daí do Espírito Santo, mas atualmente eu moro no Rio de Janeiro há 1 ano. Eu tô passando por uma situação, assim, muito difícil. Há 15 dias, eu descobri que estou grávida. Quando peguei o resultado do exame, eu fiquei olhando para o teste, assim, sem saber o que fazer. Eu tenho 28 anos, moro sozinha, em uma cidade onde não conheço quase ninguém. Conheci o Rafael e estamos namorando há apenas 4 meses. Mas já volto a falar dele aqui. Nesse dia que eu descobri que eu estava grávida, sol e ouvintes, eu fiquei tão desesperada que eu não estava nem com vontade de sair para trabalhar, estava paralisada. Mas preciso pagar as contas. Então, me enxuguei as lágrimas, troquei de roupa e fui trabalhar. Assim que cheguei no trabalho, meu chefe olhou para mim e falou assim: eu preciso falar com você, dá um pulinho na minha sala. Nossa, aquilo, meu coração acelerou. E quando eu cheguei na sala, estava ele e o diretor do RH. Aí que eu fiquei mais preocupada. E então meu chefe olhou para mim e falou assim: Joyce, infelizmente seu cargo será encerrado a partir de hoje. Nós estamos passando por problemas financeiros, nós precisamos diminuir o gasto, diminuir o quadro de funcionários, então nós tivemos que tomar a difícil decisão de mandar algumas pessoas embora, e você que tem menos tempo de casa, então eu estou te comunicando que é seu último dia de trabalho. Ai, gente, eu saí do trabalho ali carregando minhas coisas e tentando não chorar. Em poucas horas, eu havia perdido meu emprego e descoberto que seria mãe. Quando foi à noite desse mesmo dia, o Rafael apareceu no meu apartamento. Eu queria contar sobre a gravidez, só que ele falou primeiro. Ele chegou para mim e falou assim: Joyce, acho melhor nós terminarmos. Nossa, meu coração se partiu. E eu perguntei: mas por quê? E ele disse: eu tenho apenas 25 anos, eu queria terminar minha faculdade, pensar no meu futuro profissional. E se eu continuar namorando sério, vai tirar minha atenção pelos planos que eu tenho na minha vida. Eu só tenho 25 anos. Eu preciso seguir minha vida. Eu queria dizer que havia uma vida crescendo dentro de mim para o Rafael, mas o medo me fez ficar em silêncio. Eu apenas disse: tudo bem, eu respondi. Ele foi embora. Pouco tempo depois, voltou porque havia esquecido o celular. Eu vi alguém batendo na porta, quando abri era ele. Foi quando ele viu o teste que estava em cima da mesa. E aí ele me perguntou: você está grávida? Eu respirei fundo e disse: estou. Ele ficou pálido. Por que não me contou? Porque eu não queria que você ficasse comigo por obrigação. Ele ficou em silêncio por alguns segundos. Ele falou: eu preciso de um tempo. E foi embora. Os meses seguintes foram difíceis, gente. Consegui outro emprego, mas o Rafael quase não apareceu. Minha filha nasceu em uma madrugada fria, chuvosa. Eu a segurei nos braços, chorando. Ela era tão pequenininha, linda e completamente inocente. Olhei para a porta do quarto, esperando que ele aparecesse. Ele não apareceu. Anos se passaram. Minha filha cresceu, perguntando algumas vezes pelo pai. Eu nunca falei mal dele. Apenas dizia: algumas pessoas não sabem ficar, mesmo quando deveriam. Era isso que eu falava para ela. Naquela noite, depois que minha filha dormiu, encontrei uma antiga foto minha do Rafael. Eu fiquei olhando para ela e chorei. Mas não chorei porque ainda esperava que ele voltasse, mas porque em algum lugar dentro de mim eu ainda lamentava a família que eu imaginei que teríamos. Dobrei a foto e guardei novamente. Depois fui até o quarto da minha filha, beijei a sua testinha e falei baixinho. Talvez nossa história não tenha sido o que eu sonhei, mas você foi a melhor parte dela. Apaguei a luz e fechei a porta. Pela primeira vez, entendi que algumas pessoas entram na nossa vida apenas para nos deixar uma lembrança e outras deixam uma cicatriz. Rafael foi a minha cicatriz. Minha filha foi a razão pela qual eu continuei. Peço que rezem por mim nas suas orações, para que Deus me dê força e sabedoria para eu poder criar a minha filha.

0: É, Joyce, difícil essa história, complicada, né? Você sair do seu estado, né? Mora aqui no Espírito, morava, né? No Espírito Santo, agora tá um pouco mais de um ano aí no Rio de Janeiro. E descobriu uma gravidez sozinha, quase não conhece ninguém. É difícil, mas eu vou te falar uma coisa. Se isso acontecer, sua filha tá aí, é pra te dar alegria. Já tá te dando alegria, sabe? Então, você tem que focar nela, na sua vida. E você vai encontrar realmente alguém que ame você, que queira cuidar de você, da sua filha, formar uma família com você. Acredite nisso, tá? E não tenta ver nas próximas pessoas que aparecerem na sua vida, de repente, né? Um Rafael da vida aí, que não sabe o que quer, não tem certeza. E bola pra frente, tá, minha amiga? E nossos ouvintes aqui estão opinando aqui, dando resposta na sua história, né, que você contou. E muito carinho aqui, muito obrigada por ter confiado aqui na Litoral para contar a sua história. O L. Machado falou, nossa, só que história, mas dá tudo certo, tá, Joyce? Lucas aqui de Caxias do Sul, Viana, tô torcendo por você. Valeu, Lucas. Ó, Soninho.
1: Olá, bom dia. Novamente. Fala pra Joyce, Sol, que a história dela é um pouquinho parecida com a minha. Mas eu tenho orgulho de ter sido mãe solo. Tenho um filho maravilhoso que você conhece muito bem.
0: Muito educado.
1: Então, fala com ela, cabeça erguida, que a filha dela vai dar muito orgulho pra ela. Esquece, Rafael. Coisas boas virão para as duas, como está chegando na minha vida do meu filho, que em breve eu contarei, tá, Sol? Beijo, Sônia de André Carvalho.
0: Beijo, Sônia. Viu, né, Joyce? Ela tá ouvindo a gente. Aí, a Soninha é prova disso. E é muito feliz com o filhote dela, que é muito educado. É isso aí. E vai acontecer, já tá acontecendo na sua vida. É bênção na sua vida. Vavá.
2: Bom dia, Sol. Bom dia, Litoral. Vavá aqui da Serra. Ouvindo essa história hoje, Sol, eu penso assim, quanta força para uma pessoa só. Quanta luta para uma pessoa só. Quanta humilhação também para uma pessoa só. A pessoa, em gravidade, uma pessoa que não tem compromisso, no mesmo ano, vamos botar assim, ela perde o emprego, descobre que está grávida de um homem que não quer dar o seu valor, não quer ajudar, homem que não tem caráter praticamente, separou dela, depois descobriu que ela estava grávida, falou que ia dar força, que ia ajudar, que ia dar apoio, acabou sumindo.
0: É mesmo. Agora só tem uma coisa, gente, o importante é a mulher também se cuidar, né? Tem os métodos contraceptivos aí, importante para você também não ficar doente. Então tem que pensar em tudo isso, né? Porque pelo jeito aqui, pelo que ela falou, foi sem querer, não foi nada programado, planejado, né? E aconteceu isso. Mas ela, se Deus quiser, né, vai tirar de letra. Já tá tirando, né, Joyce? Ô, Adriana.
3: Bom dia, Sol. É a Adriana de Jardim Azteca de novo. Toda terça-feira que eu corro meu serviço para poder ver casos e casos. Nossa, essa me fez até eu chorar. E que Deus dê muito mais a ela, sabedoria. E eu vi nela a minha história. Eu criei 4 sozinha, né? Solo. E tive várias cicatrizes, mas o melhor presente de todas essas cicatrizes foi meus 4 filhos. E hoje eu tenho uma neta de um deles, eu tenho a minha primeira neta. Então é uma história
0: agora
3: muito linda dela, que Deus dê muito mais força para ela. E ela é uma guerreira. E eu admiro ela demais, sem conhecer ela. Beijo, Sol, fica com Deus.
0: Beijo, Adriana, você me deixa emocionada. Não é fácil não, mas você venceu, a Joyce está vencendo e vai vencer muito mais. E para você que está me ouvindo agora, está ligado na Litoral, que está passando pelo mesmo problema, se você quiser contar sua história ou outra história também, dependendo do problema que você estiver passando, ou uma história feliz, o que aconteceu com você. Nós vamos ter o maior carinho aqui em contar a sua história. 999-86-1050, conta detalhes, qual música, né, que te marcou nessa história pela qual você passou. É uma história difícil, mas assim, de grandes bênçãos que ainda virão aí na vida da Joyce, tenho certeza.

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0: 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E presta atenção, porque 11 horas... tem uma edição, dos 45 minutos de música, a próxima 11 horas. Fique esperto para você poder anotar tudo, para poder se dar bem. E mandar seu recadinho, 999-86-1050, como fez o Alexandre.
1: Bom dia, Sol. Bom dia, toda a equipe da Litoral. Alexandre de Jacaraípe falando. Passando aqui para desejar uma ótima e abençoada terça-feira para todo mundo. Quero mandar aí um alô especial aí para minha digníssima e querida esposa Cássia, que também é sua ouvinte.
0: Ah, obrigada.
1: Dizer pra ela que eu a amo muito. Beijo, meu amor. Obrigado, Sol, na Litoral. Eu tô mais do que legal.
0: Valeu, beijo.
2: Bom dia, Litoral. Aqui é o Flávio Teixeira, de Abaeté, Vila Velha. Estou aqui no meu emprego, aqui no meu trabalho, aqui trabalhando aqui, eu e meu amigo Edmilson, mais conhecido como Zóio de Gato. Manda um abraço pra nós aí, Litoral, é nóis.
0: Valeu, é nóis. Obrigada pela participação. E sobre casos e contos, a história da Joyce, ó.
3: Bom dia, Sol. Bom dia, ouvintes da Litoral. Aqui é o Léo Carioca, motorista de aplicativo. Rapaz, que história de vida. Eu sou do Rio e sei como é difícil morar lá. A oportunidade lá é muito pior do que aqui. A qualidade de vida no Espírito Santo é muito melhor. Então, a história de vida dela, nossa, balançou pra caramba. Não tem como não se emocionar com a história de vida dessa.
0: É verdade, né?
3: A minha história, eu vim pro Espírito Santo sozinho, sem nada, sem ninguém, e hoje estou aqui, graças a Deus. Mas hoje eu sou sozinho aqui, mas sempre com a cabeça erguida, nunca deixar coisas banais, abaixar nossa autoestima.
0: Exatamente, apesar das dificuldades e dos desafios, morando em outro estado, sem a família, é seguir em frente. Isso aí, Léo, tudo de bom pra você aqui no Espírito Santo, tá bom? Um beijo pra você e obrigado por ouvir a Litoral.
4: Bom dia, Sol, bom dia, galera Litoral. Dizer pra Joyce que, ó, força, você já venceu, né, a guerreira. Exatamente. Seu bem maior tá aí do seu ladinho. Né? Deus sabe de todas as coisas e vai te dar força para vencer. Você é maravilhosa. Deus abençoe sua vida e da sua filha. Beijo. Lidiane Scarpati, Cidade Continental. Na Litoral, eu tô legal.
0: Valeu, Lidiane. Um beijo para você. E agora eu vou tocar a última música premiada, valendo para você um voucher de R$200 do Açaí Atacadista. Então, última música premiada. Aí você manda todas aqui pro nosso WhatsApp. 999-86-1050.
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abraço bem gostoso pra Geisa Machado, tá em Jardim Camburi, tá aqui vendo pelo aplicativo Venda Litoral. Beijo pra você, gatona. Ela falou que tá acompanhando pelo aplicativo pra mandar um beijo. Tá no estúdio do Eduardo Oliveira em Jardim Camburi, cuidando dos cabelos. Beijo pra você, pro Eduardo, pra todo mundo. Pro Léo Régio, que tá ouvindo. Pra Cris, que tá em Jardim Tropical na Serra, Daniela Feijó de Jardim Camburi, Pedro Paulo no Centro de Vitória, Rafaela Pancieri da Barra do Jucu, Rosilene Maria tá em Nova Almeida, Juscelia em 1º de Maio, e pra você.

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0: da Litoral, eu tô legal. Mandar um beijo, um bom dia aqui pra Monique Barbosa, do Ataíde. E sobre casos e contos da história da Joyce, né? Que virou mãe solo e o pai não quis criar filha, sumiu. Ela falou, gente, essa história é bem parecida com a minha. Um beijo também pra Rosimara, que quer falar sobre a história.
1: Bom dia novamente, Sol. Joyce, bom dia, menina. Olha só, eu fiz o inverso de você. Eu saí, sou nascida no Rio de Janeiro e vim para o Espírito Santo. Mas assim, eu casada, no meu terceiro filho, ele não sabia que eu estava grávida do terceiro, né? Mas ainda assim, ele sempre me abandonava. E eu criei meus filhos sozinho até eu conhecer uma pessoa e com essa pessoa vivi por 22 anos, tenho uma filha maravilhosa, tenho 4 filhos, mas vou te dizer, não me arrependo. E outra coisa, você fez a escolha correta, você não se desfez do seu bebê.
0: É isso, o mais importante, vai criar, assim como você criou os seus filhos, ela vai criar a filhota dela também. Obrigada pelo seu depoimento, tá? O Muniz fala assim, poxa, muito triste, né, quando o homem não reconhece a paternidade, mesmo que não fique com a mãe, mas reconhecer. Valeu, Muniz.
2: Só mais uma vez, bom dia. Eu quero falar pra Joyce que ela é uma mulher guerreira. Ela não precisa de homem pra cuidar dela e da filha dela, não. Que esse Rafael vai se arrepender e ela manda ele seguir o caminho dele, que ela segue o dela. Mary de Vale Encantado, um cheiro.
0: Cheiro. Valeu, Mary. Um beijo pra você. Um beijo pra Mali Rosário.
3: Bom dia, Litoral FM. Bom dia, Sol. Dudu Andrioli. Terça-feira abençoada para cada um dos ouvintes. Quero deixar aí um forte abraço, bem apertado, para Patrícia Manhago, Vânia Dariva, Ana Paula Dariva, Vitor Dariva. É, a família Dariva tá reinando, hein? Brincadeira, hein? Forte abraço, especialmente para toda a galera da Rádio Litoral, primeiro lugar geral no Ibope. Na Litoral, eu tô legal.
0: Valeu, um beijo. Helena, bom dia.
4: Bom dia, tia Sal. Aqui é Helena de Santa Rita. Primeiro lugar geral, de novo. Eu não vejo ninguém na frente. Na Litoral, eu tô legal.
0: Um beijo, gatona. Obrigada a cada um dos ouvintes que participam, manda recadinha. Você, Helena, e sabe disso, né? Quando te perguntarem que rádio você ouve, só responder. Litoral FM. 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
3: Oi, tô de volta. Bruninho ainda não chegou, mas eu acho que ele deve estar preso no trânsito. Ou será... Onde é que ele tá? Será que alguém viu o Bruninho por aí? Um pontinho branco de Serra pra Vitória? Se viu, me conta tudo, hein? Não me esconda nada. Mas estamos juntos aqui, tá? 999-86-1050, WhatsApp ainda liberado pra você mandar seu recadinho, foto, vídeo, falar como é que tá sendo a sua terça-feira e, claro, participar de prêmios que eu sei que você gosta. 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
1: Tem algum exaltamaníaco hoje aqui?

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0: eu tô legal, Simone Mendes, me ama ou me larga? Agora 10h23, molecote, na hora da litoral, confere o seu relógio aí. 10h23, bom dia! Bom dia pra você que tá ouvindo o Bruninho em qualquer ponto da Grande Vitória, Brasil e o mundo. Chama no contatinho, molecote!
1: Chama, molecote!
0: Chama aí no 999-86-1050, fala qual é a boa de hoje, terça-feira. Aquele frio que tá fazendo, molecote. Choveu a madrugada inteira, né? Fala aí, choveu por aí também? Conta pra mim, 999-86-1050. Aproveita pra mandar a mensagem pra concorrer a ingressos pro show de Sorriso Eu Gosto no Pagode. Sorriso Eu Gosto no Pagode, tá chegando a hora, hein? Tá chegando a hora, dia 19 de setembro, já é mês que vem. E o seu ingresso tá aqui na litoral. Manda a senha, Sorriso Maroto na litoral. Sorriso Maroto na litoral. Manda aí a senha, seu nome completo e onde você mora pro 999-86-1050. Aí você aproveita e fala como é que tá o tempo, como é que tá o trânsito aí, onde você tá passando agora, que o trânsito hoje tá de lascar, né? Hoje o trânsito tá sinistro, molecote. Quem tá por aqui ouvindo o Bruninho, Wellington lá de Felrosa. Bom dia, Wellington. Bom dia pro Rodrigão Gomes de Santo Inês, lá em Vila Velha. Bom dia pro Arthur Otávio de Cidade Continental. Esmaramuzzi de Morada de Laranjeiras, um beijo. Tá lá doidinha querendo ganhar ingresso pro Sorriso Maroto. Quem que a Esmara não quer ganhar, velho? Eu acho que ela curte todos os shows aí da Grande Vitória, tudo por conta da litoral. Lidiane Glória, tá me ouvindo também lá de Santos Dumont, um beijo. Henrique Morelato de Soteco, Lucinéia Mosquete de Graúna, beijo, Lucinéia. Bom dia pra Valéria Ribeiro de Santos Dumont, pra Letícia Santos lá no Rio Branco, Cariacica. Bom dia pro Rosenberg de Interlagos, meu parça, o Carioca. Pra Viviane de Cidade Continental também me ouvindo, pra Ana Paula e a Manuzinha lá em Laranja da Terra. Beijo, Manuzinha, beijo, Ana Paula. Lidiane Scarpati lá de Cidade Continental, pra Flávia Daniela do Manuel Plaza na Serra, beijo! Bom dia pra Ciane Carvalho de Cobi de Baixo, também tá ouvindo o Bruninho. Mas quem? Flávia Cristina lá de Maria Ortiz, Marcela Lima de Cocal em Vila Velha. Bom dia pra Monique Barbosa do Ataíde, mandou foto aqui da gente lá no show do Belo. Que lindo, a gente tava muito bonito, não tava? Você tá doido, Monique? Essa foto aqui tá linda, a gente tá lindo. Beijo, Monique. E você, molecote, manda sua mensagem aí. Melody do Vale Encantado tá aqui, chama,
2: bom
0: Melody.
2: Bom dia, Bruninho Molecote, bom dia pra todos os ouvintes na Rádio Litoral.
0: Beijo.
2: A rádio número 1 em audiência.
0: Essa mesmo.
2: Não ouvi a rádio ontem porque eu estava no médico, mas hoje estou ligadinha te ouvindo. Aqui é Melody do Vale Encantado, na Litoral, eu tô legal. Chama, molecote.
0: Tava no médico, mas agora já tá bem, né? Tá mandando um áudiozinho, tá bem. Então tá certo. Também a Cris de Jardim Tropical tá me ouvindo. Beijo, Cris. E você? Manda aí. 999-86-1050. É o Bruninho na Litoral.

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4: Bom dia, bom dia! 10h40 aqui na Litoral, a número 1 do Ibope. 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Manda aí a senha com o nome completo e onde você mora pro 999-86-1050. Manda aí pra você concorrer, molecote. São 10h41, a sua manhãzinha de terça-feira, aquela manhãzinha fria, gelada. Eita, friozinho que tá fazendo aí na Grande Vitória. E eu quero saber, tem um ouvinte que mandou aqui, vamos ver se eu encontro. Foi, que ela mandou mensagem perguntando se Rafa Marquezinho hoje veio. Ah, tá aqui, ó. A Elisângela Gonçalves de Jardim Camburi. Primeiramente, bom dia, Rafa Marquezine.
5: Bom dia, Bruninho, ouvintes Litoral. Bom dia, Elisângela de Jardim Camburi.
4: Pergunta pra Rafa se ela tirou o casaco e a bota do armário.
5: Eu falei ontem, né? O casaco eu tirei, ó. Eu tô encasacada aqui.
4: Encasacada.
5: Eu não tô de bota, sabe por quê, Elisângela? Porque a minha calça, que é a calça que eu vou apresentar, tá? No jornal, uma calça preta, não combina com bota.
4: Ah, isso
5: aí. Mas se combinasse, eu estaria junto aqui. Mas eu gosto, tá? De usar uma botinha. De repente, amanhã, a gente pode vir de bota.
4: Exato.
5: Aí tá uma... Vou te falar, pra levantar e sair pra trabalhar hoje não foi mais difícil não, gente.
4: Foi! Nossa, que frio que tá fazendo lá fora.
5: Essa chuvinha deliciosa.
4: Viu a noite inteira, né?
5: Ai, muito bom, muito bom. Nada melhor do que abrir a cortininha assim da varanda, sentar e tomar aquele café com leite.
4: É, verdade.
5: Ah, eu adoro o dia chuvoso pra não fazer nada, mas nunca consigo. Sempre fazendo alguma coisa. Mas Elisângela, quem sabe amanhã o meu look não fica mais inverno do que hoje.
4: Em homenagem a ela, que se continuar chovendo hoje, provavelmente vai estar mais frio ainda, porque só uma chuva de madrugada esfriou.
5: É, não, então, a previsão, na verdade, é de frio pra hoje e pra amanhã.
4: Ai,
5: depois a volta a aumentar. Então, assim, vamos curtir o que a gente tem, né?
4: Exato.
5: Porque a gente pode curtir, tirar
4: muito
5: mesmo
4: bom.
5: O casaquinho do armário.
4: Adoro.
5: Aliás, falando em chuva, tá?
4: Ah.
5: A gente vai voltar hoje ao local daquele deslizamento que matou 4 pessoas na semana passada.
4: Ah, da distribuidora.
5: Aqui, da distribuidora, exatamente. Matou o dono da distribuidora e matou 3 pedreiros que eram parentes, inclusive.
4: Uhum.
5: Era sobrinho, pai, filho e tio avô, alguma coisa assim, mas enfim, eram da mesma família. E não sei se vocês lembram que a própria Defesa Civil, os bombeiros disseram na época que se chovesse poderia complicar a situação, porque aquilo é terra, fica molhado, fica mole. Enfim, né? A casa que fica logo acima desse barranco que cedeu, ela já está fechada, está interditada. E a gente quer saber o que está rolando por lá. Tem alguma novidade, alguma obra acontecendo? Como é que está? A gente vai voltar lá hoje, no Gazeta

0: Gazeta Meio-Dia, tá? Uhum. E a gente vai falar também que hoje é dia do estudante, temos matéria em escola super animada, porque dia do estudante não é feriado não, tá?
1: Mas o dia do professor é, tá?
0: Não é? E hoje é dia do advogado, você acha que a justiça tá funcionando hoje? Não, feriado.
1: Aí, ó.
0: Dia 11 de agosto também é dia do advogado, tá todo mundo de folga. Uhum. Agora o estudante tem que estudar, tem que estudar mesmo.
1: É isso, no dia do radialista eu trabalho.
0: Eu, jornalista também. A gente não tem essa folga, não.
1: Não tem essa vantagem.
0: Enfim, mas tem matéria, tá? Dos estudantes, daqui a pouquinho, no Gazeta Meio Dia, com esses e vários outros assuntos pra gente curtir esse frio juntos na hora do almoço.
1: Esse friozinho, ó.
0: Delícia.
1: Tem ouvinte, a Lidiane Scarpati tirou um print da que ela tá assistindo a gente pelo celular. Lidiane Scarpati tá lá, ó. Rafa tá de casaco.
0: Eu tô de blazerzinho, vou apresentar o jornal assim. Vim toda de preto, porque é inverno, então a gente fica se achando.
1: É, assim mesmo.
0: É, isso mesmo, e tá frio. E lá fora é frio, gente, e aqui dentro é mais frio ainda. Então a gente tá sempre agasalhado, não tem jeito.
1: Boa, boa. Você lembra o WhatsApp da TV Gazeta, do jornal?
0: 99...
1: Peguei também de...
0: 99, não, eu esqueci.
1: Peguei de surpresa. Oh,
0: gente, sério, eu falo esse número...
1: Todo dia, mas às vezes esquece.
0: Simplesmente todo... Não, eu falo todos os dias, mais de uma vez. Ah. Sabe o que acontece?
1: O quê?
0: Eu não tenho mais cérebro.
1: Ah, eu sei, eu entendo. Às vezes eu também confundo com aqui da rádio.
0: É tanto número.
1: Por isso que tem um papelzão aqui de todo nome.
0: Ah,
1: mas é porque eu queria falar o seguinte. Tem uma ouvinte nossa que ela mandou mensagem aqui. Olha, eu queria fazer uma denúncia. De buracos deixados na calçada. Ontem eu caí, me machuquei. Como é que faz?
0: Poxa, como é o nome dela?
1: É a Lauriene.
0: Ô, Lauriene, me passa seu telefone, cara. Manda mensagem pra mim. Manda mensagem aqui no 999617713, tá? Pode mandar mensagem. Não sei se você tirou foto do seu machucado, do buraco da rua, onde foi. Dá as informações pra gente.
1: Isso.
0: Porque como ela se machucou, quantas outras pessoas podem se machucar? E se for um idoso?
1: É verdade.
0: O idoso, quando cai e quebra alguma coisa, às vezes não levanta mais, gente.
1: É um problema.
0: É um negócio, assim, que é o mínimo do mínimo, né? A gente poder andar pela rua sem tropeçar em calçada quebrada.
1: E vamos tentar ajudar.
0: Ó, 999617713, como é o nome dela mesmo?
1: É a Lauriene.
0: Lauriene, vou te procurar, tá, Lauriene?
1: Isso, manda mensagem lá, mandei pra ela no WhatsApp aqui também o número.
0: Top, vou procurar você, tá bom?
1: Boa.
0: É isso, amanhã a gente se vê de novo, né?
1: Isso aí.
0: Então um beijo pra todo mundo, tá, gente? Boa terça-feira, bom friozinho pra gente.
1: Beijo, Rafa! Na Litoral a música continua.
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0: música nova do Embaixador.
1: Bravo.
0: Você tá doido, Gustavo Lima? Só sonzeiro, só pedrada, hein? Agora é 10h56 e tá na hora de ir pro intervalo comercial. Rapidez, rapidão aí, hein? Rapidão, vou pro intervalo e volto já trazendo 45 minutos de música, edição premiada. Lembrando que essa sequência vale um iPhone 17. Você anota toda a sequência e depois cadastra no litoralfm.com.br. Depois do intervalo.
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0: tudo isso graças a você, ouvinte da número 1, você é o melhor ouvinte do mundo. E pra comemorar, começando mais uma sequência dos 45 minutos.
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0: Anota aí para concorrer a um iPhone 17. Primeira música, Mari Fernandes, Maluca.

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0: 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Bom dia! Bom dia, bom dia, bom dia! Suel Ferrugem, e aí, tá notando? É a sequência dos 45 minutos premiados da Litoral, valendo um iPhone 17. Você tá ligado, né? Resultado dessa promoção é dia 14 de setembro. Quanto mais sequências você anota, mais chances você tem de ganhar. Aí também no final dessa hora eu tenho ingresso porque tava todo mundo querendo. 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Aí você vai mandar a senha Sorriso Maroto na Litoral pra concorrer. Sorriso Maroto na Litoral, vai mandar aí junto com o nome completo pro 999-86-1050. Participação do povo! Tem aqui a Flávia Daniela, lá do Manuel Plaza, um beijo, Flávia. Lucileide, da Praia de Carapebus, também mandando mensaginha pra mim aqui. O Rogério Mendes, Rogério é lá da Serra, boa, meu parceiro, ouvinte fiel da Litoral. E também tem o Dudu Andrioli, meu parceiro, bom dia! Cadê o Dudu?
1: Sim, bom dia, Bruninho Molecote, meu parceiro. Dudu Andrioli, vamos pra cima, né? Uhum. Chuva caiu por aqui em Vila Velha, hein?
0: Caiu de madrugada,
1: tá meio,
0: né?
1: Tá meio apertado.
0: Muito atendimento.
1: Tô indo aí Praia do Canto, atender uma demanda aí da empresa, mas logo, logo já tô de volta. E hoje?
0: E hoje o quê?
1: Hoje vai rolar aquela geladinha com a turma dos fofoqueiros de Vila Nova. Forte abraço aí pra cada um dos ouvintes, hein? Especialmente Michel Rodrigues lá na Contalto, meu parceiro.
0: Michel, meu parça.
1: É isso aí, galera. Na Litoral tô legal. Valeu, Bruninho.
0: Valeu, Dudu. Pega leve nessa fofoca aí, meu parceiro. Osana da Praia da Baleia, minha amiga. Bom dia.
2: Ei, Bruninho. Menina, essa música nova do Gustavo Lima, você vem chegado sozinha. Nossa, deu vontade de tomar uma.
0: Deu uma vontade de tomar uma, como ouve um Gustavo Lima, ainda mais essa nova, né? Osana, eu te entendo, menina. E hoje é só terça-feira. Meu parça, Gilber Uber! Cadê o Gilber Uber? Fala aí, Gilber! Com o Gilbercast dele.
3: Uhul, eu tô na campeoníssima do Ibope, 50 sei lá quantos meses.
0: Eu já perdi as contas.
3: Consecutivo a number one, Rádio Litoral 102,3. Bruninho, bom dia.
0: Oi, bom dia.
3: Bom dia, Gilber Uber aqui passando essa manhãzinha.
0: Vai, Gilber Uber.
3: Manhãzinha é essa, Bruninho, chuvosa. Ai, que delícia.
0: Ai, que delícia.
3: Hoje tá bom pra fabricar um CPF, Bruninho, tomar uma sopinha, porque você já viu, né? Choveu. Capixaba lembra de sopa. E é nóis, hein? Tô ligadão aqui na Litoral. Sabe por quê, Bruninho? Porque na Litoral, com o Bruninho, na manhãzinha, eu tô mais legal. Beijo, fui, é nóis.
0: Ai, que delícia. Hoje o tempo tá bom. Tá bom pra tomar uma sopinha que tá. Ô, Lauriane de Jabaeté tá me ouvindo. O Eider Pérez lá de Jardim Limoeiro. E falta você mandar mensagem pro Bruninho. Manda aí, 999-86-1050. Margarete Cobb lá de Soteco também tá assistindo pelo aplicativo. Leonardo de Nova Palestina. Ailton, fala,
4: Bruninho, meu próximo, meu brother. Bruninho, meu brother. Olha o frizinho aí, Bruninho.
0: Olha o frizinho.
4: Bota meia grossa, Bruninho.
0: Você quer que bota meia fina ou meia grossa?
4: Porque tá frio, Bruninho. Bom dia, meu brother. Hoje tem fusão, hein? Hoje eu tenho infusão, Bruninho.
0: Mais um dia pra você passar raiva. Vem aí, outro. Falou. Eita lasqueira. Vamos lá de música, porque na Litoral a música não para.
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0: Bora mandar aquele abraço pra Luana Barbosa lá de Maruípe, um beijo. Também vou mandar alô pra Patrick Junqueira na Praia da Baleia, Daniele Neto do Alecrim, Edilene de Redenção em Vitória, a Larissa Gomes é de Santo Inês em Vila Velha, também tem a Fabiana Meirelles de Itaquara na Serra Suelen do bairro República e Rosenberg de Interlago. Lucileide da Praia de Carapebus, o Bruno Hoffmann tá lá anotando a sequência dos 45 minutos também, o Tubarão lá de Santo André, Cariacica, Lucimar Passos, Aparecida Regina, um beijo. Flavinha Nunes de Castelo Branco. E agora vamos com notícias.
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0: Tá na hora do Se Liga Litoral. Tudo aquilo que é destaque nessa terça-feira aqui na sua Litoral 102,3. Se liga aí, molecote. Fãs capixabas de Xuxa ficaram animados com rumores de que a turnê O Último Voo da Nave poderia passar aqui pelo Espírito Santo. Porém, o estádio Kleber Andrade chegou a ser citado nas redes sociais como possível local do espetáculo, mas segundo a Secretaria de Estado de Esporte e Lazer, não existe nenhuma negociação oficial para receber o show. A CESPORT informou que não foi procurada pela produção da turnê e nem por patrocinadores. Por enquanto, a possível vinda de Xuxa ao estado não passa de um rumor. Ah, mas essa nave podia passar aqui, né?
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0: Mulheres que enfrentam sintomas da menopausa podem encontrar atendimento gratuito nas unidades de saúde da Grande Vitória, hein? As redes municipais oferecem acompanhamento com médicos, ginecologistas e outros profissionais, além de tratamentos hormonais e não hormonais, conforme a avaliação de cada paciente. Em Vitória, há também atendimento psicológico, atividades físicas e práticas integrativas. Na Serra, o acompanhamento é oferecido nas 40 unidades de saúde. Já em Vila Velha e Cariacica, as pacientes podem ser encaminhadas para especialistas quando necessário.
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0: O Banco Central estuda conectar o Pix a sistemas de pagamentos de outros países. A ideia é permitir remessas internacionais e compras com dinheiro disponível na moeda local em poucos segundos, o que pode reduzir tarifas. O Banco Central também avalia novas funções como usar os recebimentos futuros do Pix como garantia para conseguir crédito. Além disso, estão previstas medidas para reforçar a segurança, incluindo um sistema que vai calcular em tempo real a probabilidade de uma transação ser fraudulenta.
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0: 10h54 e na Litoral Alto Legal tem resultado de promoção. Tô liberando agora 2 ingressos pra você curtir o show de Sorriso Maroto Eu Gosto no Pagode. Quem faturou foi você, Alice Ribeiro. Final de telefone 7867 de Santos Dumont. Alice!
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0: Olha pra geral que o Bruninho tá aqui na Litoral na sua terça-feira, dia 11 de agosto, 2026. O melhor horário de almoço do mundo é aqui na sua Litoral, a número 1. Mais uma vez, primeiro lugar em audiência. Chama no contatinho, chama!
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0: Manda seu oi, manda seu boa tarde e fala qual é a boa dessa terça-feira. E vem que tem presente pra você!
2: O que tem de bom aí, Bruninho? É. Cheguei, hein? Não, falaram que ia ver o da Miguel numa hora dessas? Meu,
0: Movimento Cidade!
2: Então manda sua mensagem aqui, sua senha, né, pra concorrer a parte de convites pra João Gomes, Marcela D2, Marina Sena, no Prainha, em Vila Velha, domingo agora. Manda a senha.
0: Movimentando com a Litoral.
2: 999-861050.
0: É terça-feira!
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0: Chupa, chupa.
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1: É, parte convite pra curtir Movimento Cidade, bebê.
0: Manda a senha Movimentando com a Litoral.
1: Manda aqui no nosso WhatsApp, o 999-86-1050.
0: Pra você concorrer a seus convites pra curtir o João Gomes. Participação do povo no Zap, vamos ouvir a Geisa. Geisa ou é a Luna que tá ouvindo? Acho que é a Luna. Oi, Luna.
1: Oiê.
0: Cadê a Luna? Luna.
1: Desistiu?
2: Oi, Rata. Oi, boa tarde. Eu e minha mãe já te ouvindo, você e a Tia Nath.
1: Tia.
0: Tchau, Luninha.
1: Beijo. Um beijo.
0: Você pra mamãe também.
1: Maravilhosa.
0: A Kátia tá lá ouvindo. Ô, Kátia. Beijo pra você também, a Rebeca, das gavetas.
1: Olha a gaveta dela aí.
3: Boa tarde, molecote. Boa tarde, Nathzinha.
1: Boa tarde.
3: Uma terça-feira de paz e bênção pra todos nós. Sou Rebeca Andrade, de Colatina. Aí, molecote, não mexe nas minhas gavetas. Beijo, abraço pra todo mundo. Beijos.
0: Beijo.
1: Não mexe na gaveta dela.
0: Beijo. Ô, Antônio, será que o Antônio hoje tem marmita?
1: Com certeza.
4: Boa tarde, Bruninho Molecote. Boa tarde, Natizinha.
1: Boa tarde.
4: Antônio de Alto Laje, o gato branco, charmoso e cheiroso.
0: Boa.
4: Olha o almoço aí.
0: Almoço dele.
4: Uma panela de carne de porco, uma feijoada, um arrozinho e uma saladinha pra refrescar.
0: Isso tudo.
1: Ah, entendi.
0: Refresca. Bora que aqui bora. Tá um calorão.
4: Um abraço a todos os ouvintes, pro Everaldo do Ceará, pro Trevezane, pro Gato Preto, pro Gato o Leomado Linhares, pro Praxedes. Para todos os ouvintes, nessa terça-feira chuvosa.
0: Terça.
4: Um abraço a todos.
1: Abraço a todos.
0: Valeu, Antônio de Alto Laje, o rei das marmitas.
1: Ele mesmo.
0: É um calorão.
1: Uma salada para refrescar.
0: Porque tá um calorão. Será que tá um calorão lá em Japira?
1: Eu acho que sim.
0: Choveu muito essa madrugada, Nath.
1: Mas mesmo assim, Japira é diferenciado.
0: Eu fiquei preocupado porque eu recebi alerta. Você recebeu alerta SMS?
1: Recebi sim, fiquei preocupada também, mas...
0: Fiquei preocupado.
1: Uma grande vitória. Japira é sempre um outro estado, um outro continente, um outro lugar.
0: Como é que tá o tempo em Japira?
5: Boa tarde, Bruninho, amiga Nath. Matheus Tenez, não choveu não. Falou pra chover, né?
0: Tá vendo?
5: Tá um friozinho, um pouco nublado. Já caminhei hoje, eu dou minha mãe, né? Férias. Manda pra todos os meus fãs. Então
1: todos
5: eu tô legal.
1: Dele.
0: Tá bom.
1: Um beijo pra você, um abraço pra todos os meus fãs.
0: Gemidão de Linhares. Ô... Ana Paula de Laranja da Terra, Manuzinha também. A Ana Paula tá... Ah, não. A Ana Paula tá fazendo... Pudim, Nath.
1: Não. O pudim dela é bom demais, gente.
0: Eu não lembro, você lembra?
1: Não, faz muito tempo mesmo.
0: Nem lembro, ouvi dizer que era bom, mas tem muito tempo que eu não como.
1: Mas nunca ouvi nem comi, só ouço falar mesmo. Diego Sanches de Guarapari mandou fotinho com a gente lá no Belo.
0: Boa, Diego!
1: Ele que adorou ficar lá esperando o Belo, tirou a fotinha dele.
0: Deixa eu ver, ele Diego.
1: É ele mesmo.
0: Isso aí.
1: Abraço pra Marina Cereja de Itaparica, Gabriel Sampaio da Glória e o Manuel Messias do bairro Garoto também.

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0: 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É o Mumuzinho Fechadão com Amor. Simples demais, velho.
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0: E aqui tem participação do povo, que dia que é hoje, Luiz Corujão?
2: Não sei.
3: 11 de agosto, terça-feira, um tempinho chuvoso, top. Boa tarde, Bruninho. Boa tarde, Natizinha.
2: Boa tarde,
3: meus amigos e amigas de grupo, moradores do bairro Bonfim, ouvindo Litoral. Luiz Corujão, do bairro Bonfim. Eu tô aqui, ó.
0: Ele tá lá, né?
3: Tomando aquela cachaçinha pra esquentar o peito.
0: É.
3: Comendo tira-gosto de carne de porco. E tomando aquela geladinha. E vamos que vamos. Se liga na Litoral que você fica mais que legal.
2: É nóis.
0: Tem vida melhor que a do Luiz Corujão, Nath?
2: Não tem. Se tiver, me conta, que eu duvido.
0: Quero ser Luiz Corujão quando eu for grande, quando eu for
2: adulto.
0: Eu também.
2: É, vai demorar um pouquinho pra você,
0: vai,
2: né?
0: Crescer, vai.
2: Complicado.
0: Tá crescendo. Nadzinha, uma parada seguinte. Silvana de Estrelinha tá tentando ganhar o iPhone.
2: É mesmo, Tatinha?
4: Bom trabalho pra todos aí. Beijo, abraço. É Silvana de Estrelinha. Tô tentando ganhar esse iPhone, porque meu celular tá ruim, Tatinha. Mulhercote, pra mandar mensagem pra vocês.
2: Tá vendo aí, ó?
0: Tá vendo?
4: Sempre que vocês enviam, vocês sorteiam um celular, eu não consigo.
0: Não consegue.
4: Tô tentando agora, Mulhercote. Mas eu quase não tô tendo tempo, Mulhercote. Eu trabalho, uso algumas coisas pra... Pra pegar as músicas é difícil, Melecote. Mas eu estou precisando de um celular urgente.
2: Tá vendo aí, Melecote?
0: Tá bom, Melecote.
2: Um beijo pra você, Tatinha. Maravilhoso.
0: Paulinho, porteiro de Feu Rosa, tá lá ouvindo e mandou o que aqui? Mandou uma foto. Peraí que a foto tá abrindo.
2: Tá tão pesado que não quer nem abrir a foto.
0: Ele falou que tá no horário de almoço. Ah, mandou a foto aqui. Uma foto dele. Eu não queria ver, não. Tá bom.
2: É isso, né? Cortou o cabelo, pelo menos.
0: Cortou o cabelo?
2: Parece que sim, né? Tá parada aí a grama. Abraço pro Robson Ferreira do Rio Marinho Vila Velha, Leonardo Carvalho de Universal Viana, Patrick Los Neto também tá por aqui e também Pedro Paulo do Centro de Vitória.
0: Fala, Juven Rubens!
5: Na Litoral, eu tô legal!
0: Nossa,
5: eu tô em primeiro lugar!
2: É
5: bom dia, Bruninho, Molecote! Chama, Molecote! Bom dia, Natizinha maravilhosa! Diva ídola Gilberube passando aqui, marcar presença no melhor horário de almoço do mundo. Bruninho e Nath, acho que o Ibope fica analisando a Rádio Litoral e fala assim, caramba, vou ter que dar o primeiro lugar mesmo, que só tem doido. Porque o cara que manda mensagem todo dia com Gilbercast, igual eu, cara que manda mensagem todo dia e fala assim, o casca de bala, ama toqueiro fantasma. O cara que tem a capacidade de mandar um áudio gemendo, o cara que tem a capacidade de mandar um áudio só gritando igual um área, rapaz,
0: esse eu
5: tem
0: gosto.
5: Que dar o primeiro lugar, só dá nós, na Litoral eu tô legal,
0: só dá nóia,
5: brigadão, hein, fui,
2: brigadão, hein,
0: só dá nóia nessa rádio,
2: e daí, é daí pra pior, entendeu,
0: é, pior.
2: É isso,
0: é.
2: Eu não sei como que o Ibope ainda dá primeiro lugar pra gente, mas não. Você fala que esse aí é o motivo, eu discordo. Só tem dois mesmo.
0: Vamos de mais música, porque na Litoral a gente coloca os nóia pra falar, mas também coloca música.
2: É isso.

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1: Essa música que eu vou cantar agora, eu considero uma das músicas

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1: 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Existe uma teoria que se chama 90-10, onde uma pessoa tem 90% daquilo que você procura em alguém, só que você foca naqueles 10% que falta. Aí você sai pra rua, se aventura, e realmente você encontra aqueles 10%, mas não se deu conta que perdeu os 90%.

0: É o Thiago Soares, aqui na Rádio Litoral. Bora!
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0: 1h17, a sequência dos 45 minutos de música premiados da Litoral vale presente pra tu.
3: Vale um iPhone 17, bebê.
0: iPhone 17 pra você que anota a sequência e depois cadastra no site. Resultado dia 14 de setembro.
3: Então não dá mole, participa e boa sorte. Um mês e uns 3, 4 dias pra você poder concorrer.
0: Isso aí. Bonati, e tem presente também no final da hora.
3: É parte de convite pra você poder curtir no Movimento Cidade no dia, no domingo agora, né? Vai ter João Gomes,
0: é
3: Marcelo D2.
0: Caraca, é domingo agora.
3: E mesmo. Marina Sena, manda a senha.
0: Movimentando com a Litoral.
3: 999-86-1050.
0: Caraca, o Movimento Cidade é final de semana agora, não tinha nem reparado nisso.
3: Exatamente. Tá passando voando.
0: Daqui a pouquinho é Natal e o Papai Noel já tá batendo aí na porta.
3: Ho, ho, ho.
0: Vamos lá, a participação do povo. Coloca o áudio de... Deixa eu ver quem mandou o áudio aqui. Ah, achei. Da Manuzinha e da Ana Paula. Ana Paula, lá de Laranja da Terra.
4: Oi. Boa tarde, Bruninho e Natizinha.
3: Oi. Boa tarde.
4: Hoje eu estou em Laranja da Terra.
3: Ah.
4: Mas no final da tarde estarei indo para Vitória. Se vocês quiserem relembrar o sabor do meu pudim...
0: Eu quero.
4: E a Nath se comprometer em passar lá na casa da minha irmã amanhã para pegar em Santo Antônio...
0: Não.
4: Eu entrego para ela para vocês poderem relembrar o sabor.
0: Mas não vai chegar inteiro.
3: Não, dependendo do horário, eu passo lá e busco sim.
0: Agora trazer pra cá que é o
3: problema. Mas em compensação vai ter que ser dois meu e um pra cada um do resto. Dois pudim só pra mim.
0: Que frete caro, hein?
3: Dois pudim, ó, eu vou pegar pra todo mundo. Que se eu tô frete... pegando pra todo mundo...
0: Você vai pegar pra mim, né?
3: Tô pegando pra todo mundo.
0: Você vai pegar pra mim?
3: Claro que pega.
0: Pega,
3: pega pra todo mundo. Já que eu vou pegar pra todo mundo, tem que cobrar caro, entendeu?
0: Se pega pra um, tem que pegar o de
3: exatamente.
0: Geral. Se pega o de um, tem que pegar o de geral.
3: Exatamente. Quem divide, multiplica, meus amigos.
0: Márcio Gleick tá ouvindo lá de Governador Lindenberg.
3: Ah.
0: E tamo numa viagem, Nadzinha.
3: Pra onde?
0: Pra Calortina com Wallace Meneghetti.
3: Olha!
0: Meneghetti. Wallace, nosso Wallace.
3: Mas por isso que não veio aqui no nosso estúdio hoje.
0: É. Sentindo falta desse deus nórdico.
3: Ele mesmo, o galã da Rede Gazeta.
0: Wallace.
3: Menegante.
0: Valeu, Wallace, boa viagem, meu parceiro.
3: Um abraço pra você, meu amigo.
0: E sexta-feira estão partindo pra onde, Nath?
3: Para Linhares, gente.
0: Alô, Linhares City. Quero
3: saber... Bruninho e Nath, hein?
0: Quero saber quem vai pagar uma pra gente na sexta-feira, porque sexta-feira...
3: Você quer saber quem vai pagar uma pra você lá em Linhares? Você quer saber?
0: Quem, Nath? Quem?
3: Você quer saber mesmo?
0: E qual bairro, qual distrito que vai pagar
3: lá
0: pra gente?
3: Lá em Japira. Não, pra gente não, pra você. Eu não...
0: Natizinha, sexta-feira eu vou lá, vou pro... Gente, passa pra gente informação como que chega em Japira, porque sexta-feira nós vamos passar em Japira.
3: Então manda as informações aí, tá? Porque eu já pesquisei no Maps,
0: não
3: eu não
0: tem,
3: consigo
0: não
3: encontrar.
0: Não existe, não existe.
3: Uma vez ele mandou o endereço dele.
0: Mas ele mandou avenida tal, aí tem 50 lugares com aquela avenida.
3: Quero saber como que chega em Japira, por favor.
0: É porque nós vamos lá ver o gemidão ao vivo, gemer lá em linha.
3: A gemida em Linhares é diferente.
0: O que acontece em Linhares?
3: Fica em Linhares, hein?
0: Sexta-feira partiu!
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1: Bora, moleque, com a Tube 32. A gente continua aqui com os 45 minutos de música edição premiada, valendo o seu iPhone 17. Continua anotando aí, é só uma pausa.
2: Então você manda mensagem pra gente aqui no 999-86-1050. Queria aproveitar, Bruninho, posso fazer um apelo aqui? A galera de Linhares?
1: Depende.
2: Queria saber se tem alguma maquiadora aqui em Linhares, entendeu? Porque tivesse ouvindo aí pra você me indicar uma maquiadora aí de Linhares e que faça cabelo também. De preferência que me deixe bonita, tá bom?
1: De preferência que faz parceria.
2: Tá, e também seria ótimo. Mas de preferência que me deixa bonita. Em seguida vem a parceria. Se você souber aí, você de Linhares, me indica aí, por favor, aqui no WhatsApp da Litoral, tá?
1: Banda, banda, molecote.
2: Ai, ai.
1: Aí, ó, Arthur Otávio de Cidade Continental tá lá ouvindo, mandando um abraço pra todos os barbeiros e clientes lá do Alceni em Vitória, barbearia do Alceni. Thaís Araújo, de Nossa Senhora da Penha, Bárbara Helena e Morada da Barra.
2: Arthur Otávio, Cidade Continental, Lidiane Scarpati, Cidade Continental, Viviane também, Oliveira, lá de Cidade Continental, e Álvares Dias de Cachumirim falou bem assim, ó.
1: Não falou nada.
2: Aí, Bruninho, lá em Linhares, quem vai pagar uma pra você, né? Você sabe, moleque, Melecote. Hein, Melecote?
1: Ô, Gabriel Santana, lá do... É, Gabriel Santana. Fala, Gabriel!
2: Embaixador, embaixador!
3: Ô, meu molecote! Boa tarde, Bruninho. Boa tarde, Natizinha, que é o Gabriel Santana. Oi, embaixador do Moto Aplicativo. Bruninho, você tava falando que tá chegando próximo do Natal. O tempo tá passando rápido.
1: Tá.
2: Tá mesmo.
3: Tá doido já pra ver o peru, tá não?
1: Já pra
3: peru
1: ver o quê?
3: Você tá doido. Na Litoral, eu tô legal.
1: É, o peru de Natal é uma delícia, né, meu parceiro? Melhor ainda
2: só no Natal?
1: Lúcia Braga de Vila Graúna tá querendo movimentar com a Litoral. Tem movimento nesse final de semana, Movimento Cidade.
2: Isso aí, seu par de convite tá aqui. Domingo tem João Gomes, Marcelo D2, Marina Sena. Manda senha, movimentando com a Litoral.
1: Boa, manda aí, boa sorte. Tem ingresso pro João Gomes. E a Letícia de Central Carapina tá vindo aqui. Falou que saiu do trabalho agora, vai almoçar e daqui a pouco vem aqui buscar os R$300 que ela ganhou pra gastar no mini preço.
2: Arrasou, parabéns, minha linda. Daniel Júnior de Nossa Senhora da Penha, Júlia Oliveira de Maruípe, Bruno Pereira de Santa Rita, Letícia Central Carapina, que acabou de falar, e a Berê. Oh, Nossa Senhora da Penha, mandando beijo pro filhote Matheus. Beijo!
1: Railão Oliveira lá da Fonte Grande tá almoçando. Pelo visto, eu acho que é. Deixa eu ver aqui. Acho que é motorista, né? Eu acho que é motorista do...
2: Do V1?
1: Do V1. Acho que é motorista do V1.
2: Bom trabalho aí, meu amigo. Flávio Teixeira também tá com a gente no Jabaeté e a Andriele do bairro Operário em Cariacica.
1: Bora de mais música!
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5: Vamos! Faz o L, faz o L, faz o L. Isso é DNA de GG em Salvador, Bahia. Aí, ó.

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0: Gomes, Marcelo D2, Marina Sena, manda senha movimentando com a Litoral.
1: Boa sorte.
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1: Na Litoral eu tô legal, Bruno Diegue. Sequência.
2: E agora tem resultado de promoção, saindo par de convites para curtir o Movimento Cidade. No domingo, e quem faturou foi o Gabriel Sampaio. Menor de telefone 0375 da Glória.
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1: É o quê?
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2: Participou, ganhou.
1: Fechando a rede Litoral para Linhares, Colatina e Cachoeiro.
2: Então a gente continua na programação local aqui na Grande Vitória. Um beijo para vocês. Até amanhã no seu horário de almoço.
1: Amanhã, meio-dia em ponto, hein? Abandona mais? Não. Valeu. Valeu.
5: Valeu. 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
1: 2 horas, 1 minuto aqui na Festa Litoral. Pra festa ser boa tem que ter show, Nathzinha.
2: E é show de quem que tem que ter?
1: Do Ian, porque o Ian tá focando e ele vai estar dia 15 de agosto na Matrix.
2: Olha, o pagode do Ian pra fazer aquele sofrimento gostoso.
1: Manda a senha pagode na Litoral.
2: 999-86-1050.
1: Ah, partiu. E agora tem Henrique e Juliano.

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1: Na Litoral eu tô legal. Galera aí do Pele Morena, Paris. Eles são sempre sensacionais. A gente teve com eles lá no show do Belo sábado. E é assim, sempre aquela resenha, né? Sempre aquele bate-papo.
2: Exatamente. Foi tudo de bom aquele showzinho deles lá também.
1: Foi maravilhoso. Pele
2: sempre
1: Morena.
2: Muito simpáticos, muito alegres.
1: Eu adoro Pele Morena.
2: Bom demais, bom demais.
1: Aí, ó, o André Santos de Santa Paula tá querendo ir no show do Ian.
2: Então manda a senha, pagode na Litoral.
1: E boa sorte. Gabriel Santana, de 1º de maio. Também tá ouvindo, é o embaixador, né? O embaixador.
2: Isso, Marcos Argamel, Jardim Camburi, Leonardo Carvalho de Universal Viana, Bárbara Helena de Morada da Barra.
1: Tem a Marcela Lima de Cocal, Rosilene de Nova Almeida, Guilherme Henrique também tá ouvindo.
2: Maxwell de Santo Antônio, Daniele Neto do Alecrim, beijo pra você. E também pra Guilherme Henrique, tá em Morada da Barra.
1: Boa! Fala, Anderson, operador de escavadeira.
2: Opa!
1: Ué, só na operação. Cadê?
3: Vai, Bruninho, faz um agachamento.
2: Vai, Bruninho.
3: E desce.
2: Você
3: tá doido? Tô aqui na máquina quicando. Lá ele, você é doido? Lá ele, quicando não.
1: Você tá, você
3: tá pulando aqui, você tá doido. Quicando. Faz um agachamento e desce.
2: Desce.
3: Tá doido? Na Litoral, você tá doido, é a melhor música que tem, velho.
1: Tá bom.
2: Tá agachamento e desce é a melhor música que tem?
1: É melhor, igual.
2: Oh, meu Deus do céu.
1: Cláudia de Vista da Penha, Cláudia dos Santos, Rodrigão Gomes de Santo Inês, Silvana de Munguba.
2: Um beijo aqui também pra Lidiane, lá do Santos do Mãe Vitória, tá fazendo um churrasco, Bruninho.
1: Não, hoje é terça, hoje não pode.
2: Mas tá fazendo churrasquinho assim, carne de boi, carne de linguiça, tem franguinho também,
1: cê
2: bom demais.
1: Tá doido.
2: É, tem mais aqui também, Railão Oliveira de Fonte Grande, Robson Ferreira do Rio Marinho, Léo Régio tá por aqui.
1: Daniele Brilhante lá do Ataíde, também tem a Bruna Laquine do Itararé, o Eider Pérez de Jardim Limoeiro.
2: A Monique Barbosa do Ataíde, um beijo pra você, pra Ana Leia de Itapuã.
1: Isso aí, falta você mandar mensagem aqui pra Litoral.
2: O 999-86-1050.

0: que deixou na temporada.
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0: O escorpião foi encontrado perto de um aparelho de exercícios numa academia de Santos Dumont, em Vila Velha. O animal foi visto por um aluno durante o treino no domingo. Segundo ele, o escorpião estava bem próximo de onde seu pé poderia encostar. A academia informou que as vistorias e dedetizações estão em dia, mas solicitou um reforço no serviço após o caso. A unidade fica perto de uma área de reserva ambiental.
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0: A OAB Espírito Santo realiza nessa quarta, dia 12, um mutirão de orientação jurídica gratuita lá no, na Praça Getúlio Vargas, no centro de Vitória. O atendimento será de 9 da manhã até meio-dia, por ordem de chegada. Serão oferecidas orientações em áreas como direito do trabalho, família, consumidor, previdenciário e direito da mulher. Para participar, é preciso levar documento com foto, comprovante de residência e documentos relacionados ao caso.
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0: O trecho da Avenida Champagnat, na Praia da Costa, em Vila Velha, que está interditado para obras, pode ser liberado até domingo, dia 16. A previsão é da prefeitura, mas o cronograma pode mudar caso chova. Nesta quarta, dia 12, começa a preparação da base para a pavimentação, seguida pelo asfaltamento na pista. A interdição fica entre as ruas Inácio Gino e São Paulo.
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0: agora, parte de convite pra curtir o pagode do Ian na Matrix, em Cariacica, dia 15 de agosto, sábado agora. Quem faturou foi o André Santos, final de telefone 2437, de Santa Paula.
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3: Tô vazando no capinado, amanhã tô de volta com você aqui na litoral a partir de 10 da matina. Fui!
0: E eu continuo por aqui até 5 da tarde, que o Oliver já tá chegando pra nos fazer companhia.
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1: Ei, boa tarde, na Litoral, eu tô legal. São 3 horas e 2 minutos pra você, uma ótima tarde de terça-feira, hoje dia 11 de agosto. A partir de agora, Holiber Wanderson com você até as 8 horas da noite. E ela continua com a gente até as 5 da tarde, arroba o Natizinha. Boa tarde, Natizinha.
2: Boa tarde, Oliver. Seja bem-vindo.
1: Mais gata do que nunca.
2: Muito obrigada. Agora eu voltei às configurações de fábrica originais, entendeu? Semana passada foi um puta de um deslize.
1: Mas e como é que tá a nossa amiga Alejandra?
2: Graças a Deus, cada dia melhor, cada dia mais aprontando naquele hospital.
1: Muito bem. Melhoras pra ela cada vez mais. A cada dia um passinho à frente, né?
2: Inclusive, mandar um abraço pra toda a galera da UTI do Cias. Já fiz amizade com todo mundo, fala que eu não consigo calar a boca. Então, mandar um abraço pra todo mundo que trabalha lá.
1: Muito bem, ó. Tá no ar a sequência dos 45 minutos premiados. Dia 14 do mês que vem, você pode ganhar de presente da Rádio Litoral e Marcos e Beluti.
2: Um iPhone 17, bebê.
1: Então, anote as próximas músicas. Quando acabar, a gente avisa e se cadastra tudo no site.
2: Lá no litoralfm.com.br.
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2: Na Litoral, Eldorado, tá no ar o Código Secreto Litoral, valendo para você.
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3: 25, número 25, anota aí.
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2: 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Na Litoral, é Auto Legal, são 3 horas e 19 minutos. Tá só começando a sequência dos 45 minutos premiados. Que delícia! Fala nisso, Natizinha.
3: Fala comigo, Oliver.
2: Vou colocar aqui na tela, tá aí na sua tela, também no aplicativo e no site. Isso que a Ana Paula mandou pra gente.
3: Ela falou que vai mandar amanhã.
2: Amanhã, pra dividir esse pudim.
3: É. Não vou.
2: Sabia, Ana Paula.
3: Não vou dividir?
2: Eu sabia.
3: Eu, na minha atual situação, não vou.
2: Pudim ainda por cima?
3: Pudim? Não vou. E ela falou pra eu ir buscar.
2: Aí que não vai chegar aqui mesmo, Ana Paula.
3: Ah, ela falou, amanhã vai mandar 2 pudins. Um meu e o resto você se vira.
2: E eu tenho que dividir o meu.
3: Ah, não é seu? O meu que vou buscar, que vai ser o meu frete.
2: Inteiro?
3: O meu frete, o meu sofrimento, o meu remédio de ansiedade tá caro. Então tem que aproveitar esse pudim. E o resto vai com você, com o Bruninho, com o Alex, com o Jonas, com quem mais quiser comer o pudim.
2: Eu sabia. Ana Paula, beijão. Obrigado aí pela participação. Tá aí pelo pudim já. Agradecimento adiantado. Beijo pra Monique Barbosa do Ataíde. Manda um beijo no coração. Outro beijo pra você, Monique.
3: Um beijo também pra Leonardo Carvalho, de Universal Viana.
2: E Ateliê Nega Doce.
3: Olha, ela falou.
2: A Kelly. Kelly Lima, de Maruípe. Acho que viu o Oliver no Shopping Vitória hoje. Será? Acho que não. Ele estava de camisa verde e agora está de camisa amarela. Caraca, mas não deixa passar nada, hein?
3: Exatamente, mas você tava no Shopping Vitória hoje?
2: Tava de manhã, sim, tava de camisa verde, vim pra cá, tomei banho, né?
3: Rapaz. Porque...
2: não passa nada, hein?
3: Rapaz.
2: Meu Deus.
3: Ainda bem que você não cometeu nenhum crime, né, Oliver? Imagina só.
2: Valeu. E por que você não falou comigo então, Kelly?
3: É que ela tava em dúvida se era você mesmo. Ah. A careca tava diferente.
2: Tá bom. Era eu sim. Beijo, Kelly. Na próxima pode chamar, tá bom? Obrigado aí e bom trabalho pra você. Se você é que tá trabalhando também, né? Bom, é isso.
3: Acho que tem código agora ou daqui a pouco?
2: Oi, daqui a pouquinho, tem mais um.
3: Valendo R$300 pra você gastar do jeito que quiser no mini preço, hein?
2: Ah, que pode fazer mais nada, né?
3: Não, Oliver, não passa nada. Até no hospital já me reconheceram. Eu no auge do meu sofrimento.
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0: assim.
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2: 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Na Litoral, eu tô legal, são 3 horas e 33 minutos, acabou ainda não, hein? Esse foi o som do Mumuzinho, fechadão com amor, já já tem mais um Código Secreto Litoral Segundo, hein? Valendo pra você.
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2: Então, fica ouvindo aí, hein?
4: Litoral, litoral, e aí, Natizinha? Hoje
3: fala,
4: dia
3: bebê.
4: Tá daquele jeito, não tem costura hoje, deitada no sofá, só assistindo uma televisãozinha.
2: Uai, nós?
4: Aí, assistindo uma televisãozinha e o rádio ligado junto pra ouvir rádio e televisão ao mesmo tempo, olha. Vai dizer
2: cadê?
4: Que é mentira, ó.
2: Cadê?
4: Ó o rádio,
2: cadê?
4: Ó. Tá vendo?
3: Tá vendo?
4: E a televisão também.
2: Meu Deus.
4: Ai, não sou boba.
3: Maravilhosa.
2: Um beijo, Elisete Pereira. Obrigado pela participação, tá, Elisete?
3: Beijo, sua linda.
2: Pela sintonia também. Aqui, ó, Natizinha. Michele Santorquato mudou pra nós. Deixa eu colocar aqui na tela. Vamos ver se vai pra tela. Pronto, na tela. O bolinho de chuva que a Michele Santorquato mandou pra nós. Pra tomar um cafezinho quentinho e ligadinha aqui, tentando mais uma vez ganhar esse vale do mini preço.
3: Olha só.
2: Tá difícil, hein? Domingo é meu aniversário.
3: E do é meu... difícil mesmo.
2: E do meu sobrinho. Quero muito pra garantir nossos presentes. Beijos, amores. Assinado Michele Santorquato. Michele, obrigado pela participação. Então, um beijo pra você e boa sorte na promoção, né?
3: Exatamente. Assim como é difícil ganhar o mini preço, é difícil ganhar um bolinho de chuva, né, Rony?
2: Vai que, né?
3: Vai que rola,
2: vai,
3: né?
2: Que funciona.
3: Vamos fazer um drama aqui.
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1: 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Na Litoral, eu tô legal, pronto, acabou a sequência e você que anotou essas músicas.
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3: Oi, Natizinha.
2: Oi, Natizinha.
3: Oi, Roger. Oi. Estou aqui ligadinha em vocês, seus lindões.
1: Obrigado.
3: Adoro.
2: Adoro.
3: Que o papai te abençoe vocês dois.
1: Amém.
3: Beijo no coração. Rita de Cássia, de Bela Vista, Caria Cigar.
1: Beijo pra você, Rita de Cássia.
2: Beijo maravilhoso.
4: Muito boa tarde, Rolibero Anderson. Muito boa tarde, Natizinha.
2: Fala.
4: Gilber Uber por aqui, passando pra marcar presença na audiência do seu programa. Desejar também um boa tarde nesse dia chuvoso pra todos os ouvintes. Ô, Rolibero, Natizinha, Gilber Uber tá tão conectado com o litoral que o cliente tá perguntando o valor da corrida. Eu tô falando 102,3. Você tá doido? Na Litoral, eu tô legal. É nóis, hein? Tamo junto.
1: 102,3, só se for pra ir pra onde? Pra fazer uma viagem nessa corrida.
2: 102, depende do dinâmico também, né? Que às vezes pra vir aqui pra Vitória já dá uns 150.
1: Rapaz, depende do horário também, né?
2: Do horário, do clima.
1: É mesmo.
2: Do tempo, do volume.
1: Um abraço, Gilberto Uber. Obrigado pela participação. Ainda daqui a pouquinho de volta. Daqui a pouquinho mais um Código Secreto Litoral.
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0: na Litoral. Eu tô legal. Aquele abraço e beijo pra Geisebel de Serra Mar, aniversariante de amanhã.
1: Olha então, happy birthday, muita saúde, paz, sucesso, tudo de bom pra você, minha linda.
0: Amém.
1: A Silvane de Munguba, Cariacica.
0: Beijo pra Tatiana Pereira de Castelândia.
1: Júnior Jackson de Parque Residencial Tubarão.
0: Pra Silvana de Estrelinha.
1: Lucas Rodrigues de Ipanema Viana.
0: Deixa eu ver aqui. Samara. Samara Serafim.
1: Wagner Souza, do Aribiri.
0: Beijo pra Marilene Luiza, de Itacibá.
1: Viviane, de Cidade Continental.
0: Marli Rosário, de Castelo Branco.
1: Magson Machado, de Nova Almeida.
0: Deixa eu ver aqui também a Elisete Pereira. Beijão, Elisete.
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0: Se liga, um carro bateu num poste na Avenida Norte Sul, no bairro Santa Luzia, na Serra, na manhã de hoje. A estrutura ficou parcialmente destruída e imóveis próximos ficaram sem energia. Motoristas também precisaram fazer desvios na região. A EDP informou que enviou uma equipe técnica para realizar os reparos e restabelecer o fornecimento de energia. Ainda não há informações sobre o que provocou a batida ou sobre possíveis feridos.
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0: A Secretaria de Educação do Espírito Santo abriu seleção para professores de educação profissional técnica. Os salários variam de acordo com a formação e podem chegar a R$ 7.064 para profissionais com doutorado. A carga horária é de 25 horas semanais. As inscrições serão abertas no dia 17 e seguem até o dia 28 de agosto pelo site seleçãoes.gov.br. O processo seletivo vai ter avaliação de experiência e qualificação profissional.
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0: O INSS ampliou para 18 o número de doenças que podem garantir benefícios por incapacidade sem a necessidade de cumprir as 12 contribuições mínimas. A novidade é a inclusão da gestação de alto risco, válida desde julho. Também estão na lista doenças como câncer, esclerose múltipla, Parkinson e cegueira. Mesmo nesses casos, é necessário ter qualidade de segurado e comprovar a incapacidade para o trabalho.
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1: Patrícia Stephanie do Espírito Santo, amém, Soares. 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
0: Muito bem, parabéns, Patrícia. Calma, todo dia tem R$300 em compras nessa temporada. Presentão da Litoral e das lojas Mini Preço.
1: Exatamente.
0: Aliás,
1: viu?
0: Segue lá no Instagram, @minipreçobr.
1: Maravilhosos.
0: Muito.
1: Amanhã vou estar lá, inclusive, no Mini Preço.
0: Vai gravar amanhã?
1: Vou gravar amanhã.
0: Campanha, qual campanha agora?
1: Será que já pode dar spoiler?
0: Ah, okay,
1: é porque eu sou uma pessoa espiritualizada, né, Holly?
0: Ah,
1: aí eu vou fazer uma campanha limpa, limpa, limpa. Limpa.
0: Você vai gravar em qual Mini Preço?
1: É, ainda não sei ainda. Se vai ser aqui em Vitória ou se vai ser em outro, mas vai ser amanhã, se tudo der certo.
0: Porque tem Mini Preço em tudo quanto é lugar,
1: pois
0: então
1: é.
0: Vai no mais perto de você para fazer o seu.

0: votar em Linhares, acho que vou até no mini preço lá de Linhares também pra poder já matar.
1: Já pega umas imagens
0: já
1: lá logo.
0: Já vou lá logo também. Já vou até mandar mensagem pro pessoal.
1: Matizinha, beijo pra Marli Rosário de Castelo Branco, mandou boa tarde pra nós. Tô aqui trabalhando e ligadinha na Litoral.
0: Olha, um beijo pra vocês.
1: Beijo, Marli.
2: O Oscar Fati, Cidade Cultura, tá ligadinho com vocês na Litoral. Eu tô legal!
0: Um beijo, Luana!
1: Beijo, Luana!
0: Essa aí pode voltar mais vezes, não comeu a mentira do Rolly. Só Tainá!
1: Beijo pra você e continua tentando aí, tá? Mas que ela também queria o Vale Compras no preço.
0: Tá doida pelo Vale Compras, tadinha.
1: Pois é, mas é muito.
0: É sorte.
1: É sorte. É muita participação, mas a família é de sorte dela também, né?
0: Exatamente.
1: Ó, fala em promoção, rapidão, hein? Já pra amanhã tem um bolão litoral, essa promoção no nosso Instagram.
0: É mesmo?
1: Isso, valendo o placar do jogo Cruzeiro e Flamengo. É jogo da Libertadores, então o jogo rola amanhã. Aí você dá o palpite no Instagram, @litoralfm, valendo pra você.
0: Valendo pra você o quê?
1: A camisa.
0: Eu não sei.
1: A camisa do seu time. Uhum. Você escolhe aí, seu time do coração e também o kit churrasco.
0: Olha só, então não dá mole não, hein?
1: Isso, participação lá no Instagram, @litoralfm, até a hora que começar o jogo amanhã. E depois de amanhã a gente divulga o ganhador ou ganhadora, tá bom? Quem ganha? Flamengo ou Cruzeiro?
0: Flamengo. Tá, estarei
1: você voltou
0: torcendo
1: a torcer?
0: Flamengo.
1: Ah, meu Deus do céu.
0: Flamengo, você é uma pessoa que vai torcer pro Flamengo, amanhã sou eu, Flamengo.
1: Se existe uma flamenguista mais flamenguista que você, que é a Natizinha?
0: É, amanhã sou eu, Flamengo.
1: Tchau, Natizinha.
0: Ainda mais que amanhã eu vou estar em clima de mini preço vermelho e preto.
1: Ah,
0: Flamengo.
1: Flamengo.
0: Flamengo.
1: Vai tomando.
0: Vai tomando, Flamengo.
1: Tchau, Nath.
0: Beijo, até amanhã. 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

0: 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Pra toda a família curtir, no ar o Segue o Baile Litoral com ele, DJ Jonas Brown.
1: Boa tarde, Oliver Anderson. Boa tarde pra você que é o melhor ouvinte do mundo. E aqui estamos nós prontos pra mais um Segue o Baile, hein?
0: Nessa terça-feira chuvosa.
1: Chuva, é, rapaz. Desde ontem à noite, na verdade,
0: desde
1: né?
0: Desde ontem à noite.
1: Pode sair daqui.
0: Fui embora na chuva ontem pedalando.
1: Pois é, rapaz, é verdade. Fui sair aqui, me surpreendi com a chuva e assim foi a noite toda, eu acho.
0: Deu umas paradinhas
1: e tal, mas enfim.
0: Mais nublado, chuvoso, friozinho, gostosinho, mas estamos aqui para esquentar.
1: Friozinho, verdade. Olha lá.
0: 5 horas em ponto, ó, tem presente para você já já. 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DJ Jonas Brown.
1: Bora começar com o hit do momento? Peão todo tatuado.
0: Essa é só para começar o Segue o Baile Litoral com DJ Jonas Brown.

0: na Litoral. Eu tô legal, tá só começando essa edição do Segue o Baile Litoral com o DJ Jonas Brown.
1: Pois é, fechando aí com Pra Não Esquecer de Mim, claro, versão editadíssima, né?
0: É
1: versão
0: mesmo,
1: que eu
0: gente.
1: Procurei aqui na internet. Aliás, essa música a gente tá viralizada aqui no Espírito Santo, por causa do DJ Lucão. Lucão fez um set aí da Copa e tem essa música. Lógico, a versão que ele toca.
0: Não dá pra a criançada curtir aqui,
1: não
0: no Segue
1: o Baile. Trocar. Não, mas não dá mesmo. Aí eu fui nas minhas pesquisas, achei essa versão aí, ficou bem bacana. Aí falei, vamos tocar, né? Essa aí pode tocar.
0: Uma versão editada aqui, porque afinal de contas, toda a família, eu vi, tem a criançada curtindo. Não é, ô Manuzinha?
2: Oi.
0: É isso que a gente respeita.
2: Vai começar a melhor parte do mundo, Segue o Baile, bebê.
0: É isso. Então, e aí todo mundo pode ouvir de boaça.
1: Estão ouvindo o volume máximo lá.
0: É, tá mesmo. Ô, Jonas Brown, estamos na padaria Polipan.
1: Opa, Polipan.
0: Barcelona.
3: Boa tarde, litoral. Manda um abraço aqui pra nós da padaria Polipan em Barcelona. Ah. Mandar um salve aqui pra Clóvis, RD e Jonas, que tá aqui no sofrimento fazendo bolo.
0: Ué, tem um xará seu lá, fazendo bolo. Ué. Jonas também. Um abraço.
1: Manda um bolo pra nós aí.
0: Bom trabalho pra vocês aí.
1: Um cafezinho agora com pãozinho
0: quentinho. Você acabou de lanchar agora, Jonas Brown.
1: Uma coisa não tem nada a ver com a outra.
0: Acabou de ter um cento de salgado ali, comeu quase metade da bandeja.
1: 102.3.
4: Boa noite, meus queridos.
0: Boa noite já?
4: Sou a Sônia de Boa Vista. Manda um alôzão pra minha sobrinha linda, maravilhosa. Yasmin, tá fazendo 16 anos hoje.
0: Yasmin.
4: Minha lindinha, minha princesa. Olha uma música bem linda aí, bem gostosa pra ela aí, porque eu estou agora na chuva, tô trabalhando, tá? Beijo. Boa. Na litoral eu tô legal, muito mais que legal.
0: Obrigado, Sônia. Sônia de Boa Vista e Yasmin, sobrinha, 16 anos hoje.
1: Boa, sobrinha Yasmin, parabéns, viu?
0: Deus te abençoe, tá bom? Feliz aniversário, Yasmin. Beijo, Sônia. É isso, intervalo?
1: Intervalo, vamos lá comer mais salgadinho.
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0: 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Eu tô legal. Esse é o Segue o Baile Litoral, chegando ao seu final nesta terça-feira.
1: Muito bem, fechando aí com Posso Até Não Te Dar Flores, MC Japa, MC Rian, MC Jacaré, DJ David, Dog Dog. Gente, é muita gente.
0: Muito bem, essa foi a última de hoje. Amanhã tem mais a partir das 5 da tarde. Antes de fechar aqui, Jonas Brown, tem a participação aqui. Tem beijo pra Lúcia Braga, de Vila Graúna. Tá sempre, aliás, na escuta.
1: A Lúcia, no sábado, né? Além de tudo que trouxe. Foi a mesma Lúcia, né? Estão falando da torta?
0: Da Lúcia Braga, da torta.
1: Ela trouxe a torta do... Ah, você não tava aqui não, né? Do sábado. Sinto muito.
0: Eu trabalhei no domingo. Ah, teve torta muito, sábado, desculpa, aqui?
1: Teve uma torta aí que você perdeu.
0: Muito. Do Rubinho, né? Certamente foi ela, com certeza, né?
1: Você perdeu, sinto muito. Desculpa, achei que você tava aqui.
0: Não.
1: A minha cabeça tá... Gente do céu.
0: Eu não vi nem farelo dessa torta, Lúcia Braga.
1: Lúcia, sensacional essa torta. Torta salgada, não tem?
0: De pão que você gosta?
1: Eu amo essas tortas, gente. É bom demais, muito bom mesmo.
0: Não tinha nem farelo aqui, Lúcia Braga. Se a intenção era deixar... Deixa um pedacinho pra ele pra amanhã.
1: Viu, Lúcia?
0: Deixou nas mãos erradas, Lúcia.
2: Olá, amigos e todos os ouvintes aí da Rádio Litoral FM. Aqui é o Naldo Vargas, da cidade Afonso Cláudio Espírito Santo. Oh. Tamo ligado 24 horas.
0: Aí sim.
2: Scooby-Doo, meus filhos.
0: Scooby-Doo. Um abraço, Naldo Vargas.
3: Amigo Rodrigo, DJ Jonas Brown, bora curtir o Segue o Baile. Coladinho, ligadinho, na melhor, na Litoral. Um beijo pra vocês. Manda aquele alô pra galerinha Cidade Continental. Sempre te acompanhando. Na Litoral, eu tô legal. Lidiano Scarpato, Cidade Continental.
4: Beijo. Oportunidade pra começar sua graduação.
0: Obrigado pela participação. De
1: tá
0: sempre,
1: ouvindo mesmo.
0: Tá, o som arregaçado lá.
5: Boa tarde, tio Rob. Boa tarde, tio Alex.
0: Oi.
5: Tio Dona. Aqui é Minas de Santa Rita. Primeiro lugar, geral!
1: Olha, o que você faz?
5: Primeiro lugar, geral!
0: A gente não faz nada, isso é manifestação espontânea.
1: Espontaneamente.
0: Ainda mais de criança, que é melhor, gente, ainda.
1: Ai, tô acostumada.
0: Não acostumei.
1: É, acostumei, é isso aí.
0: Ai, tá bom.
1: Ai, você para com isso, essas coisas, Roger.
0: Eu não.
1: Amanhã estamos de volta a partir das 5 horas, tá bom, gente? Todo dia, 5 horas, a gente tem esse programa bacana aqui, tocando os hits do momento, pra você curtir com a gente aqui, o Segue o Baile, tá bom?
0: Pra todo mundo curtir, sem exceção, hein?
1: Exatamente. Pode espalhar pra geral aí, pode, ó, 5 horas, pode ouvir, que é de boa, viu? E lembrando que a gente tá na terça-feira ainda, mas na quinta-feira...
0: Já, depois de amanhã já.
1: Aí nós vamos ter o TBT. O que é o TBT? Só funk da antiga, um dia, um programa especial, só com funks da antiga, pra gente relembrar. Aí você tem alguma ideia, algum funk que você quer que a gente toque, pode mandar lá no meu Instagram, @jonasbrau, pra gente colocar na playlist da quinta-feira do TBT, certo?
0: Isso, pedidos, sugestões, dicas, contratação também.
1: Isso! E antes da gente ir embora, te mando um abraço pro meu amigo Fernando. Fernando, que é motorista de aplicativo, tá por onde hoje, Fernando? Tá fazendo o quê e aonde? Como é que tá o trânsito? Tá chovendo? Como é que tá? Tá de boa?
0: Já tá de noite já, né? 5h37.
1: Tá em Campo Grande.
0: Campo Grande?
1: Ele. Faça ideia, hein?
0: Um abraço, Fernando.
1: Valeu.
0: Obrigado, cara, pela sintonia de sempre também, tá bom?
1: Isso. Valeu.
0: Aqui, ó, a Lúcia mandou aqui, ó, vou ficar te devendo uma torta, Rolly Ben.
1: Gosta assim. Opa, Lúcia, muito bom, Lúcia, o dia que você entregar essa torta, você avisa, ela tá por aqui.
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0: isso daqui a pouco.
1: Pena que você já namora.
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0: Vasco e Vitória. Vasco e Vitória, que é o único que não é um clássico dentre esses quatro confrontos. E, inclusive, eles estão para serem jogados, né, dentre 26 de agosto e 2 de setembro, no final desse mês, né? Vamos passar agora a falar sobre uma notícia que saiu agora há pouco. Isso porque o Corinthians decidiu não renovar com o Memphis Depay, conforme informado pelo clube nesta terça-feira, após um longo período de negociações Acabou a novela e debate interno sobre a renovação. Era um custo muito alto, né? Então, o presidente Osmar Stabile sofreu uma pressão da parte da diretoria, contrária à permanência do holandês no clube, justamente por conta desse argumento de que os gastos para mantê-lo são muito altos. Uhum. E para terminar, falar dos jogos do dia. Isso porque hoje tem Brasil e Argentina na Libertadores. Fluminense e Independiente Rivadavia às 7 horas da noite. Oitavas da Liberta, partida de ida. E também temos na Sul-Americana, Bolívar e São Paulo, às 9h30. Amanhã tem Cruzeiro e Flamengo pela Liberta, né? Um jogo brasileiro na Libertadores. Mas isso a gente deixa pra falar amanhã, né?
1: Muito bem, mas esse, já que você falou do Flamengo e Cruzeiro, tem um bolão no nosso Instagram, no @litoralfm, valendo camisa do time do seu coração e também kit churrasco. Promoção lá no nosso @litoralfm. Palpite até a hora que o jogo começar, né? Depois começou, a gente fecha a participação e divulga na próxima quinta-feira o resultado. Algum palpite, Camila Miller?
0: Eu acredito... Acho que fica um resultado meio dividido, mas como é na casa do Flamengo, lembrando que ele não tá vindo de boa fase, eu acho que um a um.
1: Um a um?
0: Eu não confio, acho que o Flamengo não ganha esse jogo, mesmo sendo em casa. E você?
1: Ah, não sei, eu sou mineiro. Mas...
0: não tá do lado do Cruzeiro.
1: Não sei, amanhã vamos ver. Mas então, dá o seu palpite lá no nosso Instagram, tá bom? @litoralfm Camila Miller, é isso?
0: É isso, por hoje é só.
1: Muito obrigado pela participação. Amanhã, depois do Gazeta Meio-Dia, tem GE Globo Esporte, apresentação do...
0: Felipe Souza.
1: Felipe Souza e grande elenco também. Beijo, Camila.
0: Beijo.
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0: isso daqui a pouco.
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3: Eu errei a vinheta, né? Errei a vinheta, não é isso. Isso é daqui a pouquinho. Agora!
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3: 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Agora sim, 45 minutos direto, só de música, sem comerciais, edição premiada. Valendo pra você mais um iPhone 17. Muito boa noite, ele acabou de chegar, acabou de chegar não. Chegou tem uns minutinhos já.
4: Pode falar.
3: Vou me corrigir antes que você me dê esporro.
4: Pode falar, eu cheguei na hora.
3: Não.
4: Cheguei em cima.
3: Não foi.
4: Não, mas com esse trânsito só não cheguei em cima mesmo, porque...
3: Você sai mais cedo.
4: Não.
3: Não, deu sorte.
4: Não, aqui eu dando um exemplo. Não, a gente sabe que Carlos Lindbergh tá complicado demais. E parece que o sinal tá até demorando mais pra quem sai lá do bairro Nossa Senhora da Penha. Tá uma coisa horrenda. Eles colocaram até dupla mão, mas todo mundo entra na frente e ninguém consegue nem vir nem ir. Se quiser ir lá mais pra frente. Tá muito ruim mesmo. E pra sair pra Carlos Lindbergh tá um horror. Então
3: caos.
4: O certo é você sair uma rua antes da Carlos Lindbergh e você, já que o trânsito tá paradão, você curva direitinho. Aí sabe quando você abre o sinal pro outro bonitinho, você tá na frente. Fala que lindo, era lugar que era pra estar.
3: Mas isso, você tá trapaceando não, né?
4: Com toda certeza, é o jeito, né? Se o povo tá trapaceando com a gente trapaceia também.
3: Olha,
4: com muito cuidado e atenção.
3: Ao exemplo. Mua! Esquece o Wolf Alex, não. Boa noite, Alex Bono.
4: Eu sou muito sincero. Boa noite, meu amigo Oliver Anderson.
3: A audiência percebe. Esse é um dos motivos da gente ser campeão.
4: É isso aí.
3: Muito espontâneo até demais.
4: E boa noite pra você, boa noite pra quem tá curtindo aí. Como é que vocês estão?
3: Agarrado no trânsito. Chovendo?
4: Tá chovendo por toda a cidade. Trânsitozinho então daquele jeitinho.
3: Gostosinho.
4: Tá gostosinho pra ficar em casa. Não para
3: pra
4: chegar
3: trabalhar.
4: No trabalho agora. Desculpa.
3: Você é muito sincero, bicho. Anote a próxima sequência de músicas e boa sorte.
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1: 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Na Litoral, eu tô legal, tá só começando a sequência dos 45 minutos premiados. 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
2: É isso.
1: É, amanhã temos, pela Libertadores, tem Flamengo e tem Cruzeiro. Tem um bolão rolando no nosso Instagram.
2: Acho legal a sua forma de puxar assunto. Vamos falar de promoção.
1: É isso. Vai. É a hora. 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
2: 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Vem, meu filho. 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Foi pra um buraco.
1: Sério? Isso
2: é mal-olhada, rapaz. Você toma
1: rasgou
2: cuidado.
1: A camisa?
2: Situação, cara.
1: Meu Deus.
2: É, rapaz.
1: Que
2: é, vai vendo.
1: 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E aí, depois de amanhã, a gente divulga o ganhador ou ganhadora.
2: Boa!
1: É, fala em ganhador ou ganhadora, agora há pouco sai ingresso pro pagode do Ian e o Maxwell ganhou.
3: Boa noite, meu amigo, Oliver e Alex Bono.
2: Oi!
3: Obrigado pelos ingressos aí, tá?
2: Ah. Aí!
3: Semana passa aí pra pegar aí.
1: Valeu.
3: Valeu, brigadão. Na Litoral, tô legal.
1: Valeu, muito.
3: Boa noite.
1: Muito obrigado, Maxwell. Daqui a pouquinho tem mais ingresso pro pagode do Ian pra você também.
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1: Na litoral, eu tô legal. Muito bem, aquele abraço e beijo pra Adriana Santos, em Nova Betânia, em Viana.
2: Beijo pra você, Aninha Pinheiro, em Santa Rita.
1: Josimara, de Rio Branco, aquele abração também.
2: Também aqui a Rosilene Marino, Nova Almeida.
1: Beijo pra Luciana Suzano, na Praia da Baleia.
2: Também aqui o... Nossa, Gil Schwarzenegger. Adoro o Jardim América.
1: Deixa eu ver aqui. Leonardo Carvalho, de Universal, Viana.
2: Lúcia Braga, beijo, Sualine, em Vila Graúna.
1: Deixa eu ver aqui, o Igor, em Vila Garrido.
2: E aí, Leonardo Carvalho, Universal.
1: Rita de Cássia, em Bela Vista, Cariacica. Aquele abraço e beijão também, Rita.
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2: Tem uma nova área de lazer na região da Ponte da Passagem, em Pontal de Camburi, em Vitória. Vai ser entregue já nesse sábado. O espaço aí ganhou pista de skate, parque infantil, pet park, atracadouro e rampa para barcos. Essa é a primeira etapa da requalificação das olas de Andorinhas, Pontal de Camburi e Santa Luzia. As obras fazem parte do programa Vitória de Frente para o Mar.
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2: O cruzamento da rua Felicidade Siqueira com a Avenida Carlos Lindenberg, em Jardim Marilândia, Vila Velha, será interditada a partir das 10 horas desta quinta-feira. O bloqueio faz parte das obras do Expresso GV e deve durar cerca de 2 meses, jogando para os céus. A Carlos Lindenberg continuará liberada aí nos dois sentidos, mas os motoristas aí terão que usar uma rota alternativa para atravessar a avenida. E a orientação é ficar atento à sinalização do local.
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2: Comentários? Comentários ou não precisa?
1: Não, pula, vai.
2: Pula, pula. Estão abertas as inscrições para 10 mil vagas em cursos gratuitos do Qualificar ES, na modalidade online. As oportunidades são para moradores de 10 municípios, incluindo Vitória, Vila Velha, Serra, Cariacica e Guarapari. É preciso aí ter pelo menos 16 anos, acesso à internet e conhecimento básico de informática. Cada pessoa pode se inscrever em até 2 cursos e as inscrições seguem até o dia 20 de agosto pelo site da SECT.
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1: 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Na Litoral, eu tô legal, pronto, acabou a sequência e você que anotou essas músicas.
2: Muito bem, litoralfm.com.br.
1: 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Nome delas ou então quem canta. 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
1: 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Então, boa sorte pra você, tá? Antes de começar, Alex Bono,
2: manda.
1: Tem aqui a participação do Andrioli.
3: Boa noite, Litoral FM. Boa noite, Alex Bono.
2: Fala, tudo, Duque.
3: Com dois N's.
2: Tamo aqui.
3: Boa noite, Rolibero Anderson,
1: yeah.
3: Meu parceiro. Rolibero, sei que você vem malhar aqui no Ibs aqui, né?
1: Sim.
3: Mas aí, você já vem comer um churrasquinho do alemão aqui na pracinha... Na praça do Ibs, não, nesse centro de comércio aqui do Ibs.
1: No centrinho.
3: Onde fica... supermercado, a
1: não
3: peixaria
1: conheço.
3: Aqui no meio aqui.
1: Eu sei qual é.
3: Rapaz, churrasquinho do alemão.
1: Tá na
3: rapaz,
1: tela, tá na
3: vou
1: tela.
3: Mandar uma fotinha aí, cara.
1: Tá na tela.
3: Bom demais, tá? Tem que vir conhecer. Se não, já conhece, né?
1: Não, ainda não.
3: Ei, um abraço. Tô, partiu Bar do Zé, tomar aquela gelada, resenha com o grupo fofoqueiro de Vila Nova.
1: Minha
3: na litoral,
1: nossa.
3: Eu tô legal. Um abraço.
1: Um abraço, Andrioli. Obrigado, cara, pela participação. Esse eu não conheço ainda. Você conhece, Alex, o churrasquinho?
2: Não, eu conheço lá pertinho do posto. Lá uma delícia, mas é mais ou menos desse tamanho também. É um que a gente tava falando aqui, é um dos trem que evoluiu, né? Graças a Deus. Aumentou o valor, mas também aumentou. É um espetão, meu filho. Dá, é até difícil pra equilibrar no braço.
1: Preço justo, então, né?
2: Preço justo, preço justo.
1: Menos mal.
2: Eles estão lucrando agora quando você coloca a tal da jantinha.
1: Por quê?
2: É porque aí dá um arroz, um feijão tropeiro, aí bota mais 15 reais só nisso.
1: 15, cara.
2: É, meu filho. É mais fácil você pegar marmitinho de casa. Se quiser economizar, você precisa economizar igual o Will.
1: Caramba. Bom,
2: Mas é, uai.
1: Intervalo, daqui a pouquinho tô de volta.
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0: 6h55, já já, formação de rede litoral.
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3: 7 horas em ponto na Litoral. Eu tô legal. Ótima noite de terça-feira pra você na sintonia certa do seu rádio. Essa é a Litoral, primeiro lugar geral em audiência do Ibope. Agora você ouve 60 minutos direto só de músicas da comunicação, ele, arroba Alex Bono. Muito boa noite de novo.
4: Fala, meu amigo, arroba Oliver Wallerciones.
3: Como é que você tá nessa noite chuvosa de terça-feira?
4: O que você acha? Ah. Olhando pra mim.
3: Ah, meu Deus do céu, lá vem. Aqui, ó.
4: Maravilhoso.
5: Aqui, ó. Boa noite, Alex Bono, com dois L. Boa noite, Oliver Anderson. Ah. Que noitezinha chuvosa, bebê. Boa noite pra todos os ouvintes da Litoral. Boa. Gilberuba aqui marcando presença. Ô, Alex Bono.
4: Oi.
5: O Rolly me lembra, você não lembra não.
3: De quê?
5: Um tempinho chuvoso desse eu lembro de quem?
3: Quem?
5: Tá na hora de pegar o piru.
4: Hã? Que?
5: Tá na hora de pegar o piru.
4: Que?
5: Na Litoral, eu tô legal, Gilberuba.
3: Normalzinho aqui, só nós dois, Alex. Que história é essa? Que eu lembro, tá na hora de pegar o peru. Que eu lembro disso, não.
4: Rapaz do céu. Não, o Hollyber, você que lembra ou
3: eu? Não, que falou que eu lembro.
4: Sangue de Jesus tem poder.
3: Que isso?
4: Eu tô esquecendo, já tem tempo disso.
3: Ó, tem presente pra você, cara. Já. Daqui a pouquinho tem ingresso no pagode do Ian, hein? Próximo sábado, na Matrix Music Hall.
4: Deixa que eu te lembro.
3: Isso não. Pagode na Litoral é a senha.
4: Ai, ai.
3: Manda aí no nosso WhatsApp.
4: Manda aí.
3: 999. Problema seu, né?
4: Manda aí, vai.
3: 999-86-1050.
4: Tô aqui pensando.
3: Pagode do Ian. Próximo sábado no Matrix Music Hall. Pode começar?
4: Pode começar, depois a gente conversa.
3: Yeah, no.

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0: Sem comerciais, mais aquela pausa pra gente mandar aqui abraço pro Fábio Araújo de Bela Aurora.
1: Boa noite, meus amigos Rádio Litoral FM. Sou Fábio Araújo de Bela Aurora, encerrando mais um plantãozinho aqui no Hospital São Lucas. Sim. E como sempre, aquele alô especial vai para minha grande amiga Renatinha e minha grande amiga Preta do Sesmit. Gente, um abração, fico com Deus todos, boa noite.
0: Valeu, muito obrigado, Fábio Araújo de Bela Aurora. Tem aqui o outro Fábio, esse de José de Anchieta.
2: Boa noite, Oliver Anderson. Boa noite, Alex.
3: Ô, Fábio!
2: Os monstros dessa rádio maravilhosa que eu amo tanto. Passando aqui para desejar uma ótima noite de trabalho para vocês.
0: Obrigado.
2: Tô aqui ainda na audiência, rodando, trabalhando, graças a Deus, só chuvinha, friozinho.
0: É, sim.
2: E lembrando aqui de agradecer a vocês pelo ingresso do show do Belo.
0: Ah,
2: e Alex Mono, ainda tô casado, a mulher não me chutou pro lado, não sei se você lembra que eu te falei que a mulher ia me chutar.
3: Porque
2: ela é muito mais fã do Belo que eu, mas ainda tô casado.
3: Que bom.
2: Na litoral eu tô mais que legal, vamos que vamos.
0: Tá até na tela aqui de vocês dois, no show do Belo, aí ó.
3: Ah, que bonitinho, gente.
0: Continua casado, então. Hein?
3: Continua casado, que bom. O Belo não teve contato ainda, como é que foi? Que bom, que bom.
0: Falar nisso, no nosso Instagram tem lá os vídeos da apresentação, o vídeo de entrevista e também do nosso, do contemplado do camarim. Tirou a foto com o Belo, ele, a esposa. Então, passa lá pra você conferir também no arroba litoralfm. Cadê?
4: Ela. Boa noite, boa noite. Quem fala aqui é Duda Mel, diretamente de Cachumirim.
3: Tudo em slow motion.
4: Jefinho, Malvina, Cauã, Enzo, Jerry Barroso, Graziele Rita, Toninho, vem pula-pula pra chat. Boa noite, Duda Mel. Fui.
0: Valeu, obrigado, Duda, pela participação também, direto de Cachoeiro.
5: Holiday, meu filho, boa noite.
0: Boa.
5: Minhas lindezas desta noite chuvosa.
3: Que linda.
5: Tô na Carlos Lindenberg.
3: Sangue de
5: aquele
3: Jesus.
5: Trânsito. Senhora pra chegar em casa, mas o mais importante é que eu estou trabalhando. Toco uma música boa aí pra animar a gente, porque só Deus nesse trânsito aqui, viu? Beijos, Luísa de Colina, hein?
0: Beijo pra você, Luísa Cristina, Colina de Laranjeiras, na Lindenberg. Cara, nesse tempo...
3: Um filme de terror.
0: Nesse tempo chuvoso, frio, quando o corredor estiver pronto, as cabines vão ser no meio da pista, né?
3: Sim.
0: As cabines, elas vão ser...
3: No meio, entre as duas pistas que estão sendo construídas.
0: Não, mas eu quero saber se as cabines vão ser fechadas.
3: Ah, com certeza.
0: Para proteger do frio, do vento, da poeira.
3: Eles falaram que é um projeto meio que base ali do que já acontece em BH, Uai, morei 7 anos lá, então posso falar muito bem. Lá tem as cabines bonitinhas.
0: Fechadas, né?
3: Fechadas, com ar-condicionado, a porta... Abre, fecha, automática, coisa bonita. Mas pelo que eu tô vendo dessa estrutura aqui, não vai ser assim, não.
0: Será que vai ser aberto?
3: Pelo que eu tô vendo, vai ser.
0: É ruim.
3: Aí
0: o povo vai ficar no meio da pista, tomando vento, chuva, poeira.
3: Vai ser isso. Eu acho que se fosse pra pegar de exemplo mesmo, poderia pegar direitinho, né?
0: Não, a gente tá só cogitando aqui, que não tá pronto ainda.
3: Fazer
0: eu
3: as
0: não
3: quatro
0: vi o
3: pistas também, pra um lado e pro outro. Eu que ali vai ser, acho que umas duas.
0: Eu não vi o projeto.
3: O projeto tem três, né?
0: Estou esperando que... As cabines que vão abrigar os passageiros, eu espero que sejam fechadas para poder proteger do frio, do vento, da chuva, da poeira.
3: Eu também quero morder minha língua, mas eu tô achando que não.
0: Não, vamos esperar. Vamos esperar ficar pronto. Fé em Deus. Acredita, Alex, acredita.
3: Jura? Me dê motivos.
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0: na Litoral, Eu Tô Legal, Bala Alojada. Com Gustavo Lima aqui na programação, a última chamada já já tem resultado de promoção, ingresso pro pacote do Ian.
1: É, o Ianzinho que tá chegando com tudo.
0: Dia 15 agora, próximo sábado, na Matrix Music Hall. Pagode na Litoral.
1: Pagode na Litoral, manda aí.
0: Manda aí, 999.
1: Muito bem, é.
0: 10:50.
2: Bom, na Litoral eu tô mais do que legal.
1: Ela marcou.
2: Agora vamos ouvir Zero e Paulo Ricardo. Agora eu sei. Um abraço.
0: Daqui a pouquinho, 8:40, tem Litoral, você no comando. Primeira edição da noite.
1: Exatamente, porque 10:40 tem a outra edição. É a pergunta que fica: o que que você quer ouvir?
0: É isso. Conta pra gente aí no WhatsApp, mensagem de áudio curtinha, pro Alex Bono procurar o seu som e tocar pra você já já.
1: Vai no fundo, naquela memória sua que você já esqueceu, mas que você vai trazer de volta ouvindo a sua música no rádio.
0: Aproveitando nessa noite chuvosa e fria, gostosinha de terça-feira.
1: Muito bem, meu amigo, você tá mandando pro lado certo. Pega a tua música romântica.
3: Boa noite, Rob. Boa noite, Alex Bom. Partiu Vitória.
0: Ó, partiu Vitória.
4: Boa noite, Holiday. Boa noite, Alex Bono. Partiu Vitória. Ligadinha na 95.3.
0: Olha, estão vindo de Laranja da Terra. Beijão pra vocês e boa viagem, tá? Ana Paula e Manuzinha. Dizem que amanhã teremos pudim.
1: Será? É. Olha lá, hein? Então já falo pra chegar mais ou menos ali 10:50, tá? Porque se chegar antes das 5, não sobra.
0: É. Se deixar
1: pra
0: com...
1: mim aqui que chega os 6, né?
0: Se deixar pra Sol, Bruninho e Natizinha...
1: Esquece, meu filho. A partir de 3, na verdade, dá pra vir, porque o Hollywood, ele vai confiscar, ele sabe, ele pensa no próximo. Então a partir das 3, tá?
0: Abraço pro Márcio Gleick, do Córrego Sergipe. É, tá na escuta, ali pertinho em Colatina, a Denires.
5: Boa noite, meu irmão, meu amigo Rob Landes. Cara, tô aqui em casa, acabei de ir ao trabalho.
1: Oliver Ryan.
5: Vou fazer um biquinho de tarde, um petó do pedreiro, cara, não para não, né,
0: é
5: cara?
0: Mesmo, hein?
5: Irmão. Adoro sua programação, cara. Manda um abraço pro meu amigão Marcelo Rangel.
0: Olha.
5: E fez feliz os pais atrasado pra vocês, pra você, Marcelo Rangel. Pro Bruninho, entendeu, cara? Um cara maravilhoso, cara. Eu adoro o Bruninho também. E Marcelo. Isso aí, tô aqui em casa aqui, cara. No litoral tava que legal. A Denise de Colatina.
0: Muito
5: tá bom?
0: Obrigado, um abraço, Denise, irmão. Pela participação, pela homenagem, mas dos que você falou aqui, cara, só o Bruninho que é pai.
1: É.
0: O Alex não é.
1: Não, mas pai, eu, pai ele pet... nem falou também comigo. Ele nem falou de mim.
0: Pai de pet conta?
1: Pai de pet, claro que conta. Com certeza. O tanto que a gente sofre
6: com
1: esses
6: denenses. Boa noite, olha bem, Alex.
1: Fala, belezinha.
6: Eita, nós. Que chuvinha é essa, hein?
1: Tá bom, hein?
6: Olá. Ô, Holiday.
0: Oi.
6: Tu vai molhar tua carequinha, Holiday.
0: Pior que não.
6: Com essa chuvinha fininha.
1: Vai molhar
6: e
1: sim, uai.
6: Tá frio.
0: Não vou, porque eu tô vindo de ônibus hoje, busão.
1: Mas até o ônibus.
0: Você tá indo de guarda-chuva?
1: Você é todo preparado, né, meu amigo? Você não dá um ponto sem nó, meu guarda amigo. Olha, meu amigo.
0: Hoje eu tô de 514 boladão.
1: É, tá boladão, rapaz? Já vejo você entrando com óculos fininho. Já ia falar cabelinho na régua não e com um funk rolando.
0: Eu?
1: Boladão, é ruim, cara. Gostei.
0: Não, daqui a pouquinho. Hoje... Aliás, mandar aqui um abração pro... Quando a gente é bem atendido, a gente tem que falar, né? É, hoje eu fui resolver um negócio no Shopping Vitória. Não, Shopping Vitória. Vou mandar um abração. Acho que é Caio, da loja iPlace, no Shopping Vitória. Parabéns, cara, pelo atendimento, hein? Obrigadão, hein,
1: pô. Ele ensinou ele a carregar o telefone dele.
0: Não. Mas resolveu o problema.
1: Não foi isso que ele fez, não? Botou o seu celular pra carregar lá?
0: No final das contas, foi, né?
1: Foi. Eu não tô mentindo. Aí acontece, resolveu. Né, gente? Eu também ensino pra ele como acessar Facebook, como fazer responder comentários de Instagram.
0: Scrap, no Orkut, né?
1: Scrap, essas coisas.
0: Só pra fechar aqui, botar aqui na tela, aí, ó. Nesse frio, vai, nesse friozinho, chuvoso, essa sopa da Ana Pinheiro.
1: Vai, Ana, manda.
0: Manda aqui, ó. Bora manda. De sopa. Boa noite, meninos. Boa noite, Ana Pinheiro. Que sopa é essa, hein? Aquela da sustância, né?
1: Tá. A sorte que eu já pedi comida aqui, porque senão me dá fome.
0: Beijo, bom apetite.
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1: Vamos liberar os dois convites para curtir o pagode do Ian, chegando 15 de agosto, já sábado agora na Matrix e Cariacica. Parabéns pro final do telefone 5922. É você, Vanildes Carvalho.
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0: Muito bem, antes de ir embora, manda aqui abraço e beijo para Narizinho de Castelo. Mandou aqui, ó. Boa noite, meus amores.

0: Manda um beijo pra Narizinho de Castelo. Só uma observação: pobre não pode marcar uma viagem que chove. Ô, Narizinho, um beijo. A gente entende, Narizinho.
1: A gente entende.
0: Muito bem.
1: Sabe que eu nem marcar, tô podendo marcar. Já tem anos que eu nem sei o que é marcar uma viagem.
0: Eu também não. Beijo, Narizinho. Vai passar, vai passar. Aqui, o Gilson Nascimento, de Itamaraju, Bahia.
1: Ficou legal, hein?
0: Mandou mensagem aqui, direto de Itamaraju, na Bahia. Mandou aqui, tô legal, tô na litoral.
1: Aí, esse.
0: É, sabe das coisas, moleque. Gilson. Sabe aí. Das coisas. E um beijo pra Penha, de Serra Dourada. Ela mandou aqui um direct no meu Instagram. Ui. Lembrando, dando os parabéns pelo dia de hoje. Hoje, Alex Boni, ouvintes, hoje é dia...
1: Careca?
0: Não, é dia da televisão, é dia do estudante, é dia do garçom e também hoje é dia do advogado. Então, muito obrigado, Penha.
1: Você tá no dia certo, né? Televisão, advogado, é tudo aí, uai.
0: Então, é uma
1: profissão. Faltou ser do rádio junto.
0: Do rádio temos duas datas, né? Mas tá até chegando, inclusive.
1: Mais uma.
0: O quê?
1: Mais uma data, né? Parece que a gente comemora umas três vezes no ano.
0: Duas vezes, com certeza.
1: É.
0: Então, muito obrigado, Pen, pelos parabéns aí também, pela lembrança, pelo dia do advogado. Uma profissão que eu ainda não exerço, mas tá lá a carteirinha, tá lá na gaveta.
1: Tá lá e tá se atualizando diariamente, com muito mais informação, pra quando chegar, tá ali, ó, todo atualizado.
0: Não
1: igual ao telefone.
0: entrar nessa, investir nessa carreira, aí eu já... Em breve, depois do rádio.
1: Depois do rádio não, durante, porque eu preciso que você fique rico aqui, você vai me prestando dinheiro. Enquanto a gente trabalha junto, porque depois você some, as suas férias tem que responder mensagem, você responde.
0: Já que não, responde não.
1: Exatamente, então fique rico trabalhando aqui para eu usufruir um pouquinho.
0: Então tá bom. A gente se fala amanhã, tá? Quarta-feira, se Deus quiser, de volta aqui na programação da número 1 do Espírito Santo. Essa é a Litoral, primeiro lugar geral.

0: Gostou? 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
1: Vambora, começando mais uma sequência. Vai anotando bonitinho por aquela Xbox até as 11, tamo junto.

0: o foguetão aqui na Litoral. Tá mais que legal, vamos nessa. Terça-feira, já. Já acho que a semana tá voando. Já acho, não, eu tenho certeza. Já quinta, tá louco. Aquele abraço. Você foi ver? A gente tá em agosto, já quase indo pra setembro. Menos de 4 meses, tem um então é Natal. Beijo pra Marcia Brit, Existência, mandou aqui, boa noite, bom, que mandou um abraço pra Manuja Prioli. Beijo pra vocês, suas lindas. Odzélia também, boa noite. Alex Bono, seu lindo, para você. Também aqui a Cris. Boa noite, Bono. Tô ligadinho aqui, ouvindo meu amor. Que demais. Ai, assim eu me acho.
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0: Vamos fechando bem com o Zona Oeste. Fechou bem demais, hein? Demais, demais. Litoralfm.com.br é o site que você anotou essa sequência. Vai poder ganhar aí um iPhone 17. Bem breve, bem breve. Ó, tá vindo você no comando. Sucesso, sucesso, sucesso. Já muitos pedidos. Vou lembrando aqui que tem a segunda edição, 20 pras 11. Quando o pedido é muito bom, vai pra lá também, tá? Fica tranquilo. Então manda aí no 99986-50. Antes aqui pro break comercial. Você que participa aqui com a gente, tá em peso aqui a turma, cara. Cadê, ó? Antônio Carlos, manda um alô aqui pra esposa Natália. O Antônio de Vel Rosa, um homem apaixonado. Fez questão aí de pontuar isso, Antônio, eu gostei. É um rapaz apaixonado. Também quem aqui? Osélia, Cris, a galera que vai chegando. Bem, agora sim, intervalo rápido. E você no comando na sequência.
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4: Terça-feira, tô aqui contigo, Alex Bodo, na área, na número 1 pra todo Espírito Santo. Vamos mandar na programação.
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2: Manda.
0: A gente obedece.
1: Você que manda.
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5: E aí, já gravou o seu pedido?
4: Os melhores ouvintes estão nesse horário, tem sem dúvida nenhuma. Vocês sabem escolher bem demais, rapaz.
6: Fala, Alex Bono.
4: Fala, Tio.
6: Querendo Carapebus, ligadinho na Litoral,
4: aí
6: curtindo
4: sim.
6: Esse friozinho. Só faltou a conchinha, né? Mas já que não tem, então solta aí pra nós. Ivete Sangalo, oi. A lua que eu te dei. Valeu, Alex.
4: Essa é bom, até pra ouvir sozinho também. Dá uma pensada, refletir. Se tiver com álcool aí, John, abre, abra. Se for vinho, melhor ainda. Se não for, vai na cervejinha que tá ótimo. Ai, papai.

0: Na litoral é você no comando, Pit, equalize. Vamos na mesma vibe. Agora é quem? Alô? Vamos dar o play. Aí tá nós, vai.
1: É, você no comando hoje, ah. Lívia de Cachoeira de Tapirinha. Eu quero ouvir Bon Jovi Always.
0: Nossa. Bota o Ira. Yeah!

0: demais e a turma apaixonada. Bom job, always! Demais, demais, demais. Ó, muitos, muitos, mas muitos pedidos aqui chegando. Daqui a pouquinho vai ter outra edição, tá? 20 pras 11, a turma volta aqui, porque eu vou atender o pedido da galera que tá mandando. Ó, já tá atualizando e aparecendo mais. Marcinha Brit, beijo pra você, pediu música. Antônio Carlos também. Aninha Pinheiro, Osélia Massinha, Drica Silvana. Daqui, ó, Raíssa também, a galera querendo ouvir um Sorriso Maroto. Salve aqui pro Léo Carvalho, pediu aqui um MC Guri. Tá bom, Parado no Bailão. Essa daí é boa também, tá bom. Tá tudo anotado aqui, tá? Daqui a pouquinho a gente volta. Atenção, ó, pra você que não quer parar de ouvir música, quer seguir na melhor programação aqui da Litoral, depois de você ter mandado na programação, agora é a vez do Marcelo Rangel trabalhar. Vai trabalhar direitinho hoje às 9, Marcelo?
1: Tudo certinho.
0: Ah, é mesmo?
1: Tá bom aí hoje, hein?
0: Vamos ver aqui por alto o que espera a galera do online. Bom.
1: Ótimo.
0: Tá curioso pra saber? 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E daqui a pouquinho a gente volta com mais.